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4: 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Muito obrigada pela audiência, você que tá curtindo esse country de primeiríssima qualidade. 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E pra você que tá afim de aprender o line dance, o passinho country, toda quarta-feira tem aula grátis de passinho com a Rosinha Viegas. Eu já estou arranhando aqui porque a Rosinha é uma ótima professora. Então, enquanto tá rolando o Menina Country Show, eu tô fazendo meu passinho aqui com a minha skin country de Nashville e Tennessee. Que é show? Aumenta o volume porque tem muito country. 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

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Né, Rosinha, que tá sempre ouvindo a gente? Vamos fazer um passinho em casa mesmo ouvindo essa aqui do Alan Jackson. Aumenta o volume.

0: 9:19.
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0: 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Aiô, Silva!
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0: 9:39.
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3: Sim, você está no Menina Country Show, uma melhor que a outra. Segura esse chapéu, coloca aquela skin Nashville com Tennessee, entendeu, querida? Que eu tô nessa vibe agora. Agora que eu aprendi com a Rosinha como é que é a bota certa pra fazer o passinho line dance, tô nojenta. 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

0: 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Domingo que vem tem mais a partir das 20 horas com muito country pra gente curtir e treinar nosso line dance. Tá bom, galera? Beijo, obrigado, audiência. E até o próximo Menina Country Show. Tchau.
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0: 9:59.
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0: Tese 19.
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0: Tese 39.
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0: 10:59.
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0: 11:19.
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0: mãozinhas pra cima assim, quero ver.
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0: 11:39.
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4: 578.

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2: 17777.
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0: 1:01.
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0: 1:20.
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0: 1h40.
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1: Fala que entendi errado, que não teve a intenção de terminar.

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0: duas horas.
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0: 3 horas.
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0: 3:20.
1: No Brasil ainda falta representação política para mulheres indígenas.

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0: 3:40.
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1: São 4:02 e o Acorda Brasil tá começando aqui na Menina, o tempo todo com você. 4:02 desta manhã de segunda-feira, 8 de junho de 2026. Hoje é o Dia Mundial dos Oceanos e é o Dia do Citricultor também. Tá começando o Acorda Brasil. O programa começa agora, vai até às 6 horas da manhã. Você e eu vamos ficar juntos por aqui. O titio Wilson Brugner já está na área. Eu já tô por aqui ao vivo e em cores para levar até você muita música boa, informação, a previsão do tempo. E a partir desse momento você já pode participar, já pode interagir. Pode mandar o seu recado por aqui através do WhatsApp 21 02 65 15. Tá bom, tu aí? Então fica à vontade, tá? Para participar, para interagir, para deixar o seu recado, o seu alô, o seu bom dia aqui na 97,5. No programa de hoje, é certo que você vai ouvir muita música legal, tá bom? Logo mais eu também atualizo a condição do tempo para você que tá acompanhando a nossa programação Menina. Depois do Menina by Night, é hora de ouvir Acorda Brasil. E o programa começa com André e Adriano. 4:04. Amém. Bom dia. Boa segunda para todo mundo.

0: Cleiton e Camargo, vê se volta comigo aqui no Acorda Brasil. Música boa de verdade, você ouve aqui na programação 97.5, em toda a programação menina, os grandes artistas e os grandes sucessos também, você ouve durante todo o dia, tá? Bom, Cleiton e Camargo fecham o primeiro bloco do Acorda Brasil desta manhã de segunda-feira. Teve ainda Tivas, Miguel, Baby, Roberta Miranda, passou por aqui, são tantas coisas, é uma clássica da música sertaneja, Marcelo Aguiar e Fernando, Eu Tô Voltando Pra Ela, e o programa começou com André e Adriano, Amei. Aguenta aí, daqui a pouquinho tem mais aqui no Acorda Brasil desta manhã de segunda-feira, dia 8 de junho de 2026. Olha, o João tá no bairro Fortaleza, sintonizado com a Rádio Menina, tá pedindo música, né? Tá mandando um abraço para todo mundo que tá na sintonia do programa nesta manhã, nesse comecinho de semana. Valeu, João, aquele abraço, obrigado pela sintonia também.
1: Bom dia, Titio Wilson.
0: Bom dia.
1: Uma excelente e abençoada semana para todos
0: que
1: nós.
0: Que assim seja.
1: Toca qualquer música do Seu Jim Choró, daquelas antigas,
0: tá
1: que
0: bom.
1: É Luciana do bairro Fortaleza, abração.
0: Valeu, Luciana, obrigado pela participação, forte abraço também, tá? Oi, bom dia, Wilson Brugni, tudo bem com você, gatão? Segundo, que esta semana te encontre mais leve por dentro e mais atento à voz de Deus. É isso aí, né? Toca linda demais com roupa nova. Mara Miguel na sintonia do programa. Valeu, Mara Miguel, muito obrigado, viu? Um abraço, um beijo no coração e uma semana espetacular para você também. A minha querida amiga Marciana tá em Gaspar, também sintonizada com o Acorda Brasil. Alô, alô, Marciana. Como vai você? Tudo bem? Tudo tranquilo, né? Legal, bacana. Bom, você sabe, né? Aqui no Acorda Brasil, todo mundo pode participar. Através do WhatsApp, seu recado chega pra gente, 2102-6515, tá bom? Você que tá na sintonia do programa, pode aproveitar para mandar o seu recado, o seu alô, o seu bom dia, aqui pro Titio Wilson Brugni, que fica até às 6 da manhã no comando da máquina 97.5.
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0: Aqui da Menina, 4:24.
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1: Estamos de volta com o Acorda Brasil, 4 horas 26 minutos. É hora de informação por aqui, viu? Santa Catarina registrou 22 homicídios em maio de 2026. O menor número para um mês desde o início da série histórica em 2008. Os dados representam uma redução de 42,1% em comparação com maio de 2025, quando foram contabilizados 38 casos. Na comparação com maio de 2017, período em que o estado registrou 90 homicídios, a redução chega a 75,6%. O mês de ocorrências registrado neste ano corresponde a menos de um quarto do total contabilizado naquele período. Segundo o governo do estado, a população catarinense passou de cerca de 6 milhões de habitantes em 2008 para mais de 8 milhões atualmente, o que representa um crescimento demográfico de aproximadamente 35%. Para mais informações, acompanhe o Jornal da Menina, primeira edição, logo mais, a partir das 6 horas da manhã. 4 horas 27 minutos, Juliano e Jardel, no Acorda Brasil.

0: Brasil da menina. Pode cantar, galinha. Pode cantar. Pode cantar, galinha. É segunda-feira, comecinho de semana. E aí, tá tudo bem? Tudo bacana? Tudo legal? Espero que sim, né? Espero que a semana seja produtiva, seja uma semana realmente iluminada, abençoada e especial, tá bom? Aqui no Acorda Brasil, além do Alan Jackson, você ouviu Roupa Nova, uma música linda, linda demais. Edson Hudson, Porta Retrato, e o programa começou com Juliano e Jardel. Bom, daqui a pouquinho eu trago mais músicas e você pode ficar à vontade para participar aqui no Acorda Brasil. A sua participação acontece através do WhatsApp 21 02 6515, tá bom? Pode ficar à vontade para mandar o seu bom dia aqui na 97,5 no Acorda Brasil, que vai até às 6 horas da manhã. Os meus amigos motoristas de aplicativo, os meus amigos aí dos táxis, motoristas e cobradores de ônibus, pessoal do transporte coletivo acorda cedo, né? Pra trabalhar, né? Pra fazer a cidade girar, a movimentação começa cedinho, né, gente? Cedinho, né? Um abraço especial pra todo mundo então, tá? Angélica tá por aqui, deixou recado pro maridão, bom dia!
1: Bom dia, aqui é a Angélica de Vidal Ramos, eu quero mandar um recadinho especial pro meu marido Paulo Sérgio, dizer que ele é o amor da minha vida e é muito especial pra mim.
2: Oi pai, te amo, você é muito especial, beijo, você é o melhor pai do mundo, te amamos!
0: E é isso, né? E é isso. Importante a sua participação para nós. Então, não deixe de participar. Você que tá aí do outro lado acompanhando, eu sei que você tá. Tem muita gente acompanhando cedinho já o Acorda Brasil, né? Tem o hábito de curtir, de acompanhar, mas não de participar, né? Então, você pode participar também com o seu recado aqui no 21 02 6515. Intervalo comercial chegando e eu volto rapidinho com mais músicas para você que acompanha a melhor programação do FM. Na volta eu trago informações e no bloco das 5 da manhã tem aquele resumão, né? A previsão do tempo aqui dentro do Acorda Brasil.
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1: Estamos de volta, Acorda Brasil, na menina até às 6 horas. Amanhã, até às 6 da manhã, tem Acorda Brasil por aqui, tá? Olha só, o edital de licitação para a concessão da Praça Juscelino Kubitschek de Oliveira, mais conhecida como Prainha aqui em Blumenau, foi lançado pela Prefeitura de Blumenau na última semana. O valor mínimo da concessão é de 1,92 milhão de reais. Quem fizer maior proposta, né? E vence quem fizer a maior proposta. O objetivo é transformar o espaço revitalizado em agosto de 2025 em um complexo turístico e cultural permanente. É, se você, para quem não conhece ainda a Prainha, né? É um dos principais cartões postais aqui da nossa loira Blumenau. Vale a pena conhecer, viu? Vale a pena conhecer. Agora faltam 13 minutinhos para as 5 da manhã. No Acorda Brasil, César e César. Eu, você e a chuva. Bom dia.

0: Daniel, olhos claros, pra gente matar saudade aqui no Acorda Brasil. Você também ouviu Raimundo Fagner, Deslizes, Diego Vitor Hugo e Bruno Marrone, Facas e César e César, Eu, Você e a Chuva, aqui no Acorda Brasil da Menina. Programa que vai até às 6 horas da manhã, você e eu juntos, aqui na 97,5. E o WhatsApp da Rádio Menina tá liberado para você participar, para você interagir, deixar o seu recado, seu bom dia, o seu alôzão, o seu alôzinho aqui, ó, 21 02 65 15. Tá bom? Já já eu atualizo a condição do tempo, um resumão da previsão do tempo aqui no Acorda Brasil. Acabei de tomar um cafezinho gostoso que a Cris acabou de passar. Cafezinho bom para começar bem o dia. É indispensável, né? Indispensável. Um abraço, bom dia, Ivo Armando Guermen do Bela Vista, Gaspar, ligado aqui no Som da Menina. Forte abraço. O Evandro também tá ligadão aqui na Menina. Fala aí, Evandro, bom dia.
1: Bom dia, seu Wilson. Aqui é o Evandro da Lagoa. Segundou, né? Bora trabalhar mais um dia. Vamos com a música aí da Marília Mendonça pra nós aí.
0: Tá bom? Valeu.
1: Bom, valeu. Domingo, tá bom, segunda-feira pra todo mundo aí. Um abraço.
0: Valeu, meu querido. Ó, o Evandro acordou, o passarinho também, né? É. O passarinho do Evandro acordou. É. Meu amigo Orlando. Orlando da Silva. Alô, Orlando. Tá no Texto Alto trabalhando, acompanhando o Som da Menina. Bom dia.
2: Bom dia, Wilson. É o Orlando, trabalhando na costura e ligadinho na Menina. Uma abençoada semana para nós todos.
0: Valeu, meu querido, um abraço, bom dia. O Benedito tá no bairro Velha, sintonizado com a Rádio Menina também. Aquele abraço especial. Eita, nós, a Márcia Wexler, no Braço do Baú, tá por aqui. Fala, dona Márcia, bom dia.
3: Bom dia, Márcia, do Braço do Baú, Idota. Gostaria de ouvir a música Apartamento 104, fez o meu marido Cine, de fez meu filho Matheus, Cibel, minha nora Jéssica, e vamos para todos meus familiares e amigos, todos vocês aí da rádio. Bom dia a todos.
0: Bom dia, Márcia, obrigado pela participação também aqui no programa, tá bom? Viu só, tá todo mundo participando, só falta você deixar o recadinho aqui no Acorda Brasil, através do WhatsApp 21 02 65 15. E agora eu vou tomar mais um cafezinho, na volta eu atualizo a condição do tempo para você que tá aí do outro lado.

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8: De volta com o Acorda Brasil aqui na Menina, 17 graus de temperatura neste momento. E agora chegou a hora da gente trazer um resumão aqui da previsão do tempo para este início de semana. É, comecinho de semana. E você já tá na sintonia da Menina FM. A gente agradece o carinho da sua audiência, tá bom? Hoje é dia 8, segunda-feira. Apesar do dia iniciar com nevoeiro, rapidamente ao longo da manhã a nebulosidade diminui e o sol aparece em meio a poucas nuvens ao longo do dia, tá? Mínimas entre 15 e 17, as máximas entre 22 e 24. Amanhã, terça-feira, o dia inicia com nevoeiro e possibilidade de chuva fraca isolada, tá? No decorrer do dia, a nebulosidade diminui e o sol aparece durante a tarde. Mínimas entre 14 e 16 e as máximas entre 24 e 26 graus. Na quarta-feira, circulação marítima deixa o céu encoberto, com possibilidade de chuva fraca isolada a qualquer momento. Na quinta-feira, a circulação marítima permanece atuando, mantendo o céu encoberto com chuva fraca a moderada a qualquer momento do dia. Mínimas entre 13 e 15 e as máximas entre 18 e 20 graus. Para quarta e quinta-feira, tá bom? A gente segue atualizando a previsão do tempo aqui no Acorda Brasil. Rio Negro e Solimões.

0: Acorda Brasil da Menina, Grupo Festerê com Cleiton Borges. Apartamento 104. É boa essa música, hein? É boa essa música. Música boa você ouve aqui na Menina, no Acorda Brasil, que vai até às 6 horas da manhã. 6 da manhã começa por aqui o Jornal da Menina, para você ficar sempre muito bem informado todos os dias. Segunda a sexta-feira, entre 6 e 8 da manhã, Jornal da Menina, primeira edição, tá? A segunda edição do Jornal da Menina vai ao ar entre 12h30 e 1 da tarde. Na hora do almoço também tem informação aqui na Menina FM. Vamos lá, vamos de recadinho. Recado da nossa audiência. A minha amiga Lourdes está por aqui sintonizada na programação Menina. Alô, alô, Lourdes, bom dia.
1: Meu queridão, bom. Boa semana. Então, é Lourdes Maria, da Itupava Norte. Se possível, toca a música Gritos de Amor de Felipe Falcão, oferecendo pro meu amor, Denis. Afinal de contas, essa é a semana do amor, né? Todo dia é dia de amar, mas verdade, essa semana é especial pelo Dia dos Namorados, verdade, né? Então, bora tocar uma musiquinha boa pra nós, pra começar bem a semana. Beijos, bom dia.
0: Valeu! É verdade, né, Lourdes? Sexta-feira é Dia dos Namorados. É. Os restaurantes estarão lotados. Os motéis, então, nem se fala, né? É. Meu amigo Chilapa tá por aqui sintonizado na Menina FM. Muito obrigado, viu, Chilapa? Tudo de bom aí, tá? É, tem homem que nunca leva a mulher pra jantar fora, só leva no Dia dos Namorados, né? Já tá bom, tá bom. Pelo menos uma vez no ano tá de bom tamanho, né? É, ou não sei. Eu acho que ela merece mais, viu? É. Meu amigo Capivara, tá no progresso, tomando mate, acompanhando o Acorda Brasil, muito obrigado, bom dia. O Alcir tá deixando um abraço pros amigos da padaria Gran Sapori. Tá pedindo uma música da Vanessa, da Paula Fernandes, pra esposa Vanessa, que adora ouvir a Paula Fernandes. Valeu, Alcir, um abraço, obrigado. O Mila tá por aqui deixando abraço pros amigos Lido, Sony, Ito, Maneca, Júlio e pro patrão Marcelo Suter, um abraço pra lá de especial, né? Valeu, Mila, obrigado pela participação também aqui no programa, tá? Daqui a pouquinho na volta tem muita música boa pra você ouvir aqui no Acorda Brasil e você pode ficar à vontade pra deixar o seu recado também aqui no WhatsApp da Menina. O recado do ouvinte chega pra gente, o seu recado chega pra nós através do WhatsApp 21026515. Agora sim, intervalo, eu vou tomar mais um cafezinho.
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1: De volta com o Acorda Brasil aqui na Menina, o tempo todo com você. Agora são 5h29. Presta bem atenção, porque um homem de 43 anos, ele foi preso na madrugada do último domingo, dia 7, por lesão corporal no âmbito da violência doméstica no bairro Velho, aqui em Blumenau. De acordo com a Polícia Militar, a ocorrência foi registrada por volta de 1h37 da manhã, após uma denúncia de desentendimento entre o casal. No local, uma mulher de 41 anos relatou aos policiais que foi agredida pelo companheiro, que não aceitava o término do relacionamento. Segundo a vítima, ela recebeu socos e chutes e teve o pescoço apertado até perder a consciência. A mulher apresentava lesões no pescoço, no olho esquerdo, além de sangramento e fortes dores pelo corpo. Serviço de atendimento móvel de urgência SAMU foi acionado e encaminhou a vítima para atendimento hospitalar. Suspeito foi localizado no quarto do casal, permaneceu em silêncio durante a abordagem policial. Diante dos fatos, ele recebeu voz de prisão e foi encaminhado à central de plantão policial juntamente com a vítima para os procedimentos cabíveis. Tem cabimento esse tipo de coisa, né? O homem não cuida, maltrata, judia, né? O cara é um cretino, e aí quando a mulher recebe, decide colocar um ponto final na relação, porque ela já não aguenta mais, né? Tanta humilhação, tanto sofrimento, aí o machão vai lá e agride a mulher, né? E aí, o que você acha disso? Mais informações no Jornal da Menina, primeira edição, logo mais, a partir das 6 horas da manhã.

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0: Ed Heller, cara de pau.
1: Mas é gostoso.
0: Galinho, quando o galo canta, é hora de acordar. O Acorda Brasil, você ouviu o galinho cantando e também Rick Renner, cara de pau. Felipe Falcão, grito de amor. Paula Fernandes, amar de novo e ainda de Paulo e Paulino com a Marília Mendonça, estrelinha, lá no comecinho do bloco, tá? Daqui a pouquinho você vai ouvir as últimas do programa de hoje e eu quero falar um pouquinho das promoções que estão rolando lá no Instagram, @meninafmblue. 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Tá bom? Vamos lá. A Zenita. Giotti, do Encano Baixo Indaial, tá por aqui acompanhando. Feliz segunda-feira para todo mundo. Muito obrigado, viu? Uma ótima semana para você também. Semana abençoada para todos nós. BAS Facção. Valeu, Nilza. Valeu, um abraço para todos aí no Jordão, no bairro Progresso, ligados acompanhando a nossa menina FM. Muito obrigado, viu? Muito obrigado mesmo. Um beijo no coração de todas aí, tá bom? Intervalo comercial e daqui a pouquinho as últimas do Acorda Brasil desta segundona.
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0: De volta e já na reta final do Acorda Brasil desta manhã de segunda, agradecendo a sua audiência. Obrigado pela audiência de todos os dias, tá? Daqui a pouquinho, 6 da manhã, começa por aqui o Jornal da Menina, primeira edição, e eu volto amanhã. 4 da manhã, eu tô de volta aqui no Acorda Brasil. Boa segunda-feira, ótimo início de semana para todo mundo. Um abraço forte, um beijo no coração e até amanhã. Tchau, gente!
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0: muito bom dia pra você. 6:04, estamos chegando, tá na hora do Jornal da Menina, segunda-feira, dia 8 de junho de 2026. Como é que tá por aí, meu amigo? Tudo bem? Tudo certo? Como é que foi o final de semana? Vamos lá, em fazer mais uma semaninha aí, semana inteiraça, sem intervalos pela frente, né? Sem feriado, mas com estreia do Brasil aí na Copa do Mundo, né? Vai ser o assunto da semana. Desejar então uma excelente segunda e uma excelente semana. Obrigado pelo carinho da companhia aqui na Menina FM de Blumenau 97,5. Eu sou o Rodrigo Vieira, tô aqui com a nossa equipe de jornalismo e vamos juntos até pertinho das 8 horas da manhã com as informações desta segunda. Temperatura em Blumenau agora marcando 17,9, praticamente 18 graus agora nesse amanhecer aí de dia ainda escuro, né? Aqui na região central de Blumenau. Estamos aqui na rua 7 de setembro com a rua Nereu Ramos, bem aqui no ponto famoso da cidade, na esquina aqui no centro de Blumenau, onde fica a Rádio Menina. Jefferson Fagundes, tudo certo? Como é que foi o final de semana? Bom dia.
1: Tudo bem, Rodrigo. Bom dia para você, bom dia para a audiência menina. Foi bom, né? Vamos lá para mais uma semana, como você bem disse, semana inteira. Depois do feriadão, vamos embalando. Aliás, feriadão de novo vai demorar um pouco, viu, gente? Hoje, dia 8 de junho, Dia Mundial dos Oceanos e também é dia do citricultor, aquele que produz os cítricos, quem sabe a laranja, a pocã. Parabéns a todos os citricultores que porventura estejam aqui na audiência do Jornal da Menina, primeira edição.
0: Próximo feriado é só em setembro?
1: Só em setembro, né? Aniversário de Blumenau e depois o 7 de setembro, que se não me falha a memória, vai ser feriadão porque vai cair numa segunda-feira, né?
0: Isso. É. E dia 2 cai numa quarta, né?
1: É, quarta já não dá pra emendar. Já fica um pouco distante, né?
0: Depende, né? Depende de cada um, né?
1: Depende, né?
0: Tem uns que tem uma moral diferente aí no trabalho, né?
1: É verdade, vamos trabalhar pra isso, né? Mas vai o 7 de setembro, quem sabe, né?
0: É verdade. Vamos lá então, agora vamos passar aí todo mês de junho, julho e agosto sem muito descanso aí durante a semana, né? Sem feriado. E vamos lá para mais uma semana inteira aí com estreia do Brasil. Tá confiante com a seleção brasileira?
1: Olha,
0: sábado, Jefferson.
1: O último jogo foi melhor do que o anterior, né? E sendo seleção brasileira, quando entra em campo não tem jeito, né? Tem uma chama que reacende, a gente vai ficar na torcida sempre, né?
0: Hoje vindo aqui pra rádio com a Elis Regina, dei uma carolinha pra ela, como é de tradição, a gente viu uma van, foi o primeiro carro que eu vi, uma van com uma banderola do Brasil, não tinha visto nenhum ainda. Não sei se você já viu.
1: Sábado pela manhã eu vi um carro andando lá na velha, o cara tava de peruca verde e amarela, bandeirinhas, já no clima pro amistoso, e certamente isso vai torcer bastante. É bom que isso nos empolga, né?
0: Isso.
1: A gente começa a ver o comércio enfeitado, as pessoas reacendendo aquilo do passado, porque quem viveu a Copa de 2002, 98, 94, lembra como ficavam as ruas, as pessoas, as escolas. Era um clima que tomava conta e um clima muito gostoso. Tomara que isso reapareça, né? Até pra gente incentivar a seleção brasileira rumo a mais um título, a gente tem que relembrar que a nossa seleção brasileira, ela é grande, ela é a maior em número de títulos, em número de atletas que ficaram na história do futebol, então que isso sirva de incentivo para essa torcida voltar a acreditar, né, Rodrigo?
2: Brasil!
0: E eu terminei de ver no final de semana aquela série da Netflix, da Copa de 70, não sei se já viu.
1: Ainda não vi, mas quero.
0: Recomendo, acho muito legal aí, pessoal que, né, não viveu essa época, e tem muitos que nos escutam aqui que já eram vivos e têm memórias, inclusive quando crianças, aí quem sabe adolescentes até, ou até vai que um pouco mais velho do que adolescente ainda viveram a Copa de 70, né? Realmente foi uma época aí de ouro da nossa seleção brasileira, né?
1: A Copa de 70, muita gente acompanhou o título pelo rádio, né?
0: Pelo
1: Copa
0: rádio,
1: do México.
0: Verdade. Que campeonato, hein? Vale muito a pena, tá na Netflix aí uma série, né? Um documentário sobre a Copa de 70, na verdade uma série, né? Com atores, enfim, é bem legal acompanhar para entrar nesse clima aí da Copa do Mundo. Brasil vai ser campeão, na sua opinião, Adriano? Antes das manchetes aqui, bom dia, bem-vindo, Adriano Franco.
3: Eu torço para que sim, bom dia, mas não sei se será.
0: Eu tô confiante, tá? Acho que pode surpreender.
3: É porque não depende só do Brasil, né? O Brasil tem que mostrar, no caso, serviço, mostrar que, de fato, agora tem um comando técnico eficiente, que é o Carlo Ancelotti, e tem que mostrar, no caso, eu acho que agora o futebol de hoje é coletividade, sabe? Alguns anos atrás a gente tinha que ter, no caso, um jogador diferencial entre os 11 titulares. Hoje eu acho que o coletivo ele fala muito mais alto, Rodrigo Vieira. Mas o Brasil tem potencial, tá? Tem matéria-prima. Eu percebi, acompanhei alguns lances do jogo e os melhores momentos ontem contra o Egito em Nova Jersey. O Brasil tem bons valores. Se trabalharem de forma coletiva, com o pensamento voltado ao Hexa, eu acredito que o Brasil tem grandes possibilidades. Só que a gente tem, no caso, adversários como os europeus, que são muito bons. Ontem, inclusive, eu acompanhei a primeira adversária da seleção brasileira no Mundial, que é o Marrocos. E olha, o Marrocos, nos 10 primeiros minutos de jogo ontem contra a Noruega, deu um sufoco nos noruegueses. E a gente vai trazer os detalhes, tá, Rodrigo Vieira? Eu tô acompanhando, no caso, os adversários do Brasil na primeira fase, e a gente vai trazer os detalhes aqui no microfone da menina.
2: Beleza, ao longo da semana você vai falando um pouquinho de cada um deles aí, faz uma série pra gente, Adriano, cada dia fala de um aí, pra gente entrar no clima até da Copa do Mundo cada vez mais, né, e saber quem o Brasil vai pegar, como é que são esses times, essas seleções, né? O primeiro é o Marrocos aí no sábado, então por isso que até fiz essa abertura hoje aqui, um pouquinho mais em clima de Copa do Mundo com a nossa equipe. Vamos com as nossas manchetes, 6:10 agora.
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2: Destaques do dia. O que você acha, você ouvinte da menina? Vamos já lançar no WhatsApp aqui a pergunta, né? Seleção brasileira, ganha ou não ganha o Hexa, hein? Vamos responder no WhatsApp aqui. O que você acha? Fica à vontade aí pra interagir, já fica como o nosso primeiro destaque aqui de hoje. Jefferson Fagundes vem agora com o setor policial.
1: Ok, Rodrigo, movimentação das últimas 24, 48 horas aqui em Blumenau e também na região. Durante a madrugada, Rodrigo, um homem foi esfaqueado durante uma tentativa de roubo no bairro Velha Central, aqui em Blumenau. A polícia nos informou que um homem de 41 anos ficou ferido após ter sido vítima dessa situação. Por volta das 2 horas da manhã, a polícia militar foi acionada. Daqui a pouquinho a gente traz os detalhes, a gente traz essa informação completa. Infelizmente, mais uma vez, o fim de semana foi marcado por casos de violência doméstica. Um homem foi preso ontem à noite por ameaçar a ex-companheira. Detalhe, ele descumpriu uma medida protetiva que essa mulher tinha contra ele. 43 anos, situação que se deu lá na escola agrícola, já já os detalhes, como foi essa abordagem da polícia militar. Falando em violência doméstica, teve um caso que marcou o fim de semana, né? Foi registrado no bairro Velha. Nas primeiras horas do domingo, homem de 43 anos foi preso porque agrediu e tentou estrangular a própria companheira até ela perder a consciência. Um absurdo, né? Um caso de extrema violência que a gente traz os detalhes daqui a pouquinho. Durante o fim de semana, ações da Polícia Militar também no combate ao tráfico de drogas. Lá no bairro Forster, teve uma pessoa presa, aliás, duas pessoas foram presas. Quando viram a viatura, tentaram se livrar da droga, mas o flagrante havia sido feito ali pelos policiais. Já já os detalhes, Rodrigo, dessas informações e muitas outras, né? Os detalhes dos acontecimentos do fim de semana.
2: Obrigado, Jeff. Daqui a pouco ele vem, o Jefferson Fagundes, agora 6:12. Gabriel Lângaro chega com os destaques do trânsito pra gente, ao vivo já na nossa unidade móvel. Alô, Gabi, boa semana, bom dia. E você, já vai entrar na jogada junto com a gente aqui, já falamos um pouquinho nós três aqui de Copa, também quero saber de você já nesse seu destaque aí. Primeiro fala da seleção brasileira, que você acha, tá confiante, não tá pra vinda do Hexa? Eu acho que você não viu, né, Gabriel? 2002, assim, quantos anos em 2002, ô Gabi, bom dia.
5: Fala, Rodrigo, bom dia pra você. Exatamente, né? O Brasil ganhou a última Copa em 2002 e eu nem sequer tinha nascido, né? Então tem essa esperança de ver o Hexa, né? A primeira vez que o Brasil ser campeão, depois que eu nasci, com certeza, né? Eu acho que tá no DNA do povo brasileiro ter esse otimismo, né? Esse otimismo de dias melhores, e com certeza um Hexa seria muito bem-vindo, né? Afinal, muito tempo, né, que o Brasil não conquista um título na Copa do Mundo.
2: Muito bem, é verdade, né? Fazem 24 anos já que o Brasil não ergue uma taça, né, de campeão do mundo. E no trânsito, hein, Gabriel? Mais tranquilo aí, final de semana, ou foi agitado?
5: Teve suas movimentações com certeza no trânsito. Teve situação que marcou também, né, de um motorista bêbado que bateu o carro contra um poste na tarde de domingo e três crianças, né, ficaram feridas, foram pro hospital, né, 5, 9, 12 anos, né, a idade dessas crianças, três, né, que foram levadas pro hospital por conta desse acidente, né, o condutor saiu ileso, acabou preso, né, em flagrante por conta dessa situação toda que ele causou. Teve um menino de 10 anos também que ficou ferido depois que sofreu uma colisão frontal ali contra um Toyota Corolla, né, no acidente, enquanto estava andando de bicicleta no bairro Vila Nova, e vamos trazer, enfim, né, todos os detalhes, as ocorrências que movimentaram o trânsito nessas últimas horas aqui em Blumenau, junto com a nossa unidade móvel. Tem unidade móvel em deslocamento lá para Vila União, bairro Itopava Central. Teve uma situação, Rodrigo, que moradores estão protestando contra um aterro, né, que eles alegam é aumento de alagamentos ali nessa região da Vila União. Então, nossa unidade móvel está indo para lá para conversar com a Associação de Moradores, para entender toda essa situação e, claro, buscar um retorno e trazer para o ouvinte da Rádio Menina.
0: Muito bem, valeu, Gabi. Obrigado. Já já ele vem aí com as informações pra gente. 6:14, falando até em trânsito, vamos com a reportagem aqui do Cadu Reis, que vai falar sobre o trabalho do SAMU aqui em Santa Catarina, referente a esse assunto aí que são os acidentes de trânsito no estado. Fala, Cadu.
6: O Serviço de Atendimento Móvel de Urgência de Santa Catarina publicou o balanço confirmando o atendimento a 7.179 acidentes de trânsito nos cinco primeiros meses do ano no estado. O montante corresponde a cerca de 48 ocorrências por dia ou duas por hora.
0: Já já mais detalhes aí dessa questão do SAMU, né? O levantamento, os números dos acidentes. 62% dos casos que o SAMU atende de acidentes em Santa Catarina tem motos envolvidas, né? Mais que a metade. Vai conversar daqui a pouquinho aqui na Menina, ao vivo, com o presidente da comissão processante envolvendo o caso Almir Vieira. Na Câmara de Vereadores, o vereador Egílio Beckhauser já já estará conosco, por quê? Na semana passada venceu o prazo de trabalho da comissão, que foi proibida pela justiça de fazer o seu trabalho. O vereador conseguiu aí na justiça travar a comissão. Como é que fica agora? Vai ficar assim? Não tem mais comissão? Acabou, encerrou o trabalho? O caso se encerra? A gente vai atualizar isso daqui a pouquinho para você aqui na Menina, então fique ligado nessa informação. Jefferson Fagundes com outros destaques pra gente agora.
1: Rodrigo, Blumenau convive, né, com uma fauna realmente privilegiada, mas isso também gera uma outra situação, atropelamento de animais silvestres. Somente no último ano foram mais de 530 ocorrências e justamente por isso foi anunciado um plano, né, para implantar corredores de fauna para evitar esses atropelamentos, situações de trânsito. Já já a gente traz detalhes de como isso vai funcionar, como isso deve impactar, tomara que positivamente, né, para preservar a vida dos animais silvestres. Não é incomum você tá andando por Blumenau, ver um animal silvestre, né? De repente uma capivara, uma paca em regiões de mata. Daqui a pouquinho os detalhes dessa informação. Nós já estamos na segunda semana do mês de junho, mês das festas juninas, das comidas típicas, das brincadeiras, e uma tradição bastante antiga são as fogueiras, né? Mas tem um alerta, isso pode ser perigoso tanto para o meio ambiente quanto para as pessoas, né, que ficam ali manuseando as fogueiras. Daqui a pouquinho, dicas de segurança com relação a esse tema.
0: Show de bola, Jefferson, obrigado. Você falou em animais silvestres, um ouvinte aqui, o Josué, mandou até uma foto de uma raposa atropelada na Silvano Cândido. Olha só, hein? Uma raposa atropelada na Silvano Cândido da Silva Sênior, aquela rua que é paralela ali ao Rio Itajaí, a sua rua da penitenciária, que vai ali para Gaspar, né, pela Ponta Aguda. Animal silvestre morto lá na calçada, né? Acabou sendo atingido, morreu de alguma maneira, já não sabe como, né? Tá lá o animalzinho, ele mandou aqui uma foto encaminhada, né, pra gente. Obrigado aqui, o Josué. Obrigado, Jefferson, vai falar daqui a pouquinho desse assunto aí, dos animais silvestres em Blumenau. 6:18, vamos voltar a falar de esporte? É, meus amigos e minhas amigas. Está chegando a hora, hein? Está chegando a hora de mais uma Copa do Mundo. A Copa do Mundo vem aí.
7: Brasil!
0: Vamos reforçar aqui no WhatsApp, até Adriano Franquin tá no clima da Copa, já mandaram até no WhatsApp aqui, eu já vi uma foto também da nossa ouvinte aqui, a Carol, da van escolar MC Fretamento, um abraço para eles, ótima semana, tenha já a imagem aqui na live que o Adriano colocou. Rodrigo, vem para Itopava, a Carol escreveu, que você vê uma bandeira bonita do Brasil na van escolar da Carol, tá ali a van na parte da frente ali do carro, né? Show de bola, então quem tá no clima da Copa, manda foto, manda vídeo e manda aí se o Brasil vai ganhar a Copa ou não vai, se você tá otimista, o que que você tá vendo dessa seleção brasileira em 2026 e de uma forma ou de outra vem o Hexa, né? Ganhando ou perdendo, o Hexa vem, né, Adriano Franco?
3: É verdade. Seis Copas, né? Possivelmente sem título.
0: É isso aí, pode ser a sexta.
3: Tomara que não, né? Tomara que a gente conquiste, é sempre bom ganhar e a gente fica na expectativa que o Brasil faça uma excelente Copa do Mundo e a gente vai falar um pouquinho, já falávamos já alguns meses atrás, Rodrigo Vieira, sobre esta Copa do Mundo, que é uma Copa do Mundo inédita, que vai ter, no caso, três países sedes. Eu vou trazer os detalhes próximo das 8 aqui no Jornal da Menina, primeira edição. Mas vou falar também, além da seleção brasileira que entrou em campo sábado e venceu o Egito, a gente vai trazer tudo sobre a decisão da Copa Sul-Sudeste. O Avaí foi ao oeste de Santa Catarina e conquistou o título. Tudo sobre o Blumenau, que perdeu no SESI ontem para o São José pela última rodada da fase de grupos da Série D do Campeonato Brasileiro, como também os catarinenses, que estão na disputa da Série C e Série B. Série C, Série B e Série D não pararam por conta da Copa do Mundo. Essas competições continuam. A única que paralisou foi a elite do futebol nacional, o Campeonato Brasileiro da Série A. E a gente vai trazer os detalhes, Rodrigo Vieira, próximo das 8 aqui no microfone da menina.
0: Fechou. Daqui a pouco vem o Adriano aí com as notícias do esporte. Tem tudo isso e muito mais. Jornal da Menina só começando 6h20 agora.
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0: Dá uma passadinha aqui na internet, algumas manchetes desse momento. Israel ignora apelo de Trump para evitar retaliação e bombardeia alvos militares no Irã. Irã lança mísseis em direção a Israel pela primeira vez desde abril. Israel cruzou linhas vermelhas ao atacar Beirute, diz governo iraniano. PCC, Comando Vermelho e Tarifaço. Congresso abre semana de discussões sobre ações dos Estados Unidos contra o Brasil. Caso Henry Borel, veja detalhes da condenação de Jairinho do perdão a Monique Medeiros. Quarta instância, Fachin sinaliza esforço do STF para pacificar impasse sobre redes sociais. STF debate culpa de plataformas em posts. Também na internet, novo Banco Nacional vai rastrear conexões entre facções e milícias. Fim da safra, pescadores de Tainha têm 24 horas para recolher barcos no Brasil. Rede elétrica dos 40 anos, hospital que parou no tempo, passa por transformação em Santa Catarina. BR-282, policial da PRF atropelado e resgatado de helicóptero em Santa Catarina. O portal Menina Blue, dupla é presa por tráfico no Forster após tentar se desfazer de pedras de crack. Homem é preso após espancar e estrangular companheira até o desmaio no bairro da Velha. Motorista embriagado e sem habilitação é preso após bater em carros estacionados em Pomerode. Homem simula estar armado, tenta assaltar mercado e acaba preso após agredir policiais em Timbó. São alguns destaques, notícias aí que estão aparecendo aqui no nosso portal Menina Blue. Só você acessar agora o portal Menina Blue e ficar muito bem informado com as notícias na palma da sua mão. 2102-6519, reforçando aqui o nosso WhatsApp para você dar o seu alô, dar o seu recado, dar o seu bom dia, falar de Copa do Mundo também, da sua expectativa. O Kleber já mandou uma foto aqui também, ó, da bandeira do Brasil lá na casa dele. Quero saber, tem bandeira do Brasil na sua casa, aí no seu carro, alguma bandeirola aí na sua viatura? Tem alguma coisa já no clima da Copa? Essa semana começa, é sábado, né? Brasil e Marrocos aí, jogo lá nos Estados Unidos. 19h, o Brasil estreia na Copa do Mundo 2026, Canadá, Estados Unidos e México em ritmo de Copa, o Kleber escreveu, não muito motivado, mas vamos torcer e fazer a nossa parte, diz ele aqui, como é que é o nome aqui agora, meu Deus, Abel Borzuk,
2: sei se é isso, alguma coisa assim, né? Eu tô indo pelo nome aqui que tá no WhatsApp, né? O pessoal não coloca o nome aqui, sempre escreve seu nome também na mensagem aqui, senão me complica, viu? Me ajuda aí, vai lá, bom dia, ótima semana a todos, de qualquer maneira o Brasil vai ser hexa, se ganhar ou se perder, kkkkk, vai ganhar, né? Tomara que sim. O Alcir, bom dia a todos brasileiros, tem que ter confiança no time do Brasil, nós brasileiros todo dia nós temos a confiança que o Brasil vai melhorar para não ter esperança que o Brasil vai ganhar o hexa. Vai Brasil, diz aqui o Alcir Vanelli. Valeu Alcir, é isso aí. Tô esperando o seu WhatsApp aqui nesse clima de Copa, tá bom? Manda aí, capricha, 21026519. Quero ver quem vai mandar o melhor clima da festa aqui, da Copa do Mundo, né? Porque acaba sendo uma festa, né? É um momento que o mundo todo para aí para ver realmente as seleções brasileiras, né? O futebol que é o maior esporte mundial. Como é que vai ficar o tempo nessa segunda-feira, nesse começo de semana, hein, Jeff?
1: Depois de um fim de semana proveitoso, né? O tempo firme, até mesmo ensolarado no sábado e no domingo, a segunda-feira, apesar de o dia iniciar com nevoeiro em alguns pontos aqui de Blumenau, isso é perceptível, rapidamente ao longo da manhã, essa nebulosidade tende a diminuir e o sol aparece, viu? Aparece em meio a poucas nuvens ao longo do dia, mínima entre 15 e 17 graus, a gente tá na mínima, 17 graus agora neste momento, e a máxima que pode chegar até 24 graus ao longo dessa nossa segunda-feira. Daqui a pouquinho, depois das 7 horas da manhã, previsão do tempo completo para essa segunda-feira, expectativa, né, para a semana com o time de meteorologistas do Alerta Blue. Daqui a pouquinho, participando ao vivo com a gente aqui da primeira edição do Jornal da Menina.
2: Fechou então, Jefferson Fagundes. 6, eu ia falar 7, acalma aí, né? 6:25, né? Cada vez mais pertinho das 7, mas ainda tá longinho. 6:25. 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Já nós voltamos, confirmando 6:26, virando o reloginho agora, até já.
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5: Meio-dia, onde é que eu tô com a cabeça? Meio-dia, tô pensando no jornal, já na televisão, né? Que de vez em quando eu falo meio-dia lá, aliás, várias vezes, né? 6:30 agora. Ah, segunda-feira, sua abençoada, né? Vamos lá, até engatar marcha, né? 6:30 agora confirmando, não vai perder a sua hora, tá bom? Tava no ponto morto aqui, né? Agora já botei na primeirinha, vamos embora. Vamos trazer aqui o Cadu Reis falando, inclusive, do SAMU. Falando até em primeira, segunda, terceira, quarta, quinta ou sexta marcha, acidente de trânsito. O SAMU atende 2 acidentes por hora em Santa Catarina. Olha só a quantidade. Repetindo, SAMU atende 2 acidentes de trânsito por hora em Santa Catarina e ocorrências envolvendo motociclistas são maioria. O Cadu Reis vai trazer um resumo aqui, um levantamento, né? E esse diagnóstico do trânsito em Santa Catarina através do trabalho do SAMU. E na sequência o Jefferson Fagundes já vai trazer aqui o setor policial pra gente. Vai lá, Cadu, é contigo.
6: O Serviço de Atendimento Móvel de Urgência de Santa Catarina publicou o balanço confirmando o atendimento a 7.179 acidentes de trânsito nos 5 primeiros meses do ano no estado. O montante corresponde a cerca de 48 ocorrências por dia ou 2 por hora. 62% do total de casos registrados são sinistros de trânsito envolvendo motocicletas, sendo que 41% eram colisões entre motos e outros veículos. O coordenador médico das unidades de suporte avançado do SAMU FAES na Grande Florianópolis, Dr. Nicolas Klein, ressalta.
7: Quando a gente fala de acidentes envolvendo motocicletas e veículos, a gente não fala apenas sobre estatísticas. A gente está falando de vidas, de famílias, trabalhadores, sequelas, internações e muitas vezes histórias interrompidas de maneira precoce. Do ponto de vista do SAMU, essas ocorrências exigem resposta rápida, uma regulação médica adequada e o atendimento qualificado. Muitas vítimas apresentam fraturas, traumatismo craniano, lesões torácicas, hemorragias e necessidade de encaminhamento para oficiais de referência. Portanto, o impacto não termina no local do acidente. Ele continua nos pronto-socorros, sala vermelha, nos centros cirúrgicos, UTIs, na reabilitação e dentro das casas das famílias. E a mensagem para a população, ela é bem clara. O trânsito não é uma guerra entre motos e carros. O trânsito é um espaço coletivo. O motorista, ele precisa enxergar o motociclista. E todos nós precisamos entender que é uma escolha imprudente de segundos que pode gerar uma consequência para a vida inteira.
6: Entre as divisões regionais da organização do SAMU, a Grande Florianópolis acumula o maior número de acidentes entre motocicletas e outros veículos atendidos neste ano, com 27% do total. Na sequência da lista aparecem a Foz do Rio Itajaí, com 20%, Extremo Oeste, 16%, Sul, 14%, Vale do Itajaí, 9%, Norte, 6%, Meio Oeste, 5% e Serra, com 1,8% dos casos. O coordenador médico das unidades de suporte avançado do SAMU FAES na Grande Florianópolis, Dr. Nicolas Klein, avalia.
7: Essa discrepância, ela reflete as próprias características da região. Fluxo diário de pessoas, veículos. Muitas pessoas moram em uma cidade e trabalham em outra, o que aumenta o tempo de exposição no trânsito, principalmente nos horários de maior movimento. Outro fator importante é o uso constante da motocicleta por meio de transporte e ferramenta de trabalho. A moto é econômica, ágil e essencial para muitos trabalhadores. No entanto, ela também apresenta uma maior vulnerabilidade.
6: Os dados completos com os números de acidentes de trânsito atendidos pelo SAMU em cada região catarinense neste ano estão disponíveis em notícia no site acaerte.com.br. De Florianópolis, da Rede de Notícias Acaerte, Cadu Reis.
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5: 6:35, confirmando 6:35, noticiário da segurança pública em destaque a partir de agora aqui no Jornal da Menina. A gente começa falando a respeito de um homem que sofreu uma tentativa de roubo e foi até esfaqueado. Isso aconteceu

0: rápido, o homem conseguiu solicitar um veículo de aplicativo para se deslocar até o hospital para receber o atendimento médico. A Polícia Militar informou que nenhum suspeito foi localizado, pelo menos até o momento, e a polícia fez o registro para que esse caso ele seja posteriormente investigado pela Polícia Civil. Teve um homem preso por ameaçar a ex-companheira e por descumprir uma medida protetiva ontem à noite aqui em Blumenau. Isso aconteceu no bairro Escola Agrícola, era por volta das 11 horas da manhã, aliás, por volta das 11 horas da noite, finalzinho da noite de ontem, né? No local, uma mulher informou que tinha uma medida protetiva contra o ex-companheiro, mas de nada adiantou, porque ele descumpriu a medida. O ex-companheiro descumpriu a medida protetiva, ela relatou que ele havia ameaçado ela com uma faca durante o dia antes de deixar a residência. A vítima disse ainda aos policiais que, ao retornar do trabalho, encontrou o homem novamente no imóvel, consumindo bebida alcoólica, e a casa estava toda revirada quando ela chegou. Durante as buscas, os policiais encontraram o suspeito nos fundos do terreno. E ele resistiu à abordagem, foi levado, né, contra a própria vontade, lá para a delegacia para dar maiores explicações. Ainda falando em casos de violência contra a mulher, infelizmente vários casos marcam o fim de semana. Um homem de 43 anos foi preso em flagrante na madrugada do domingo no bairro Velha, lesão corporal, violência doméstica. O suspeito é acusado pela companheira de agredi-la e também de tentar estrangular ela. 41 anos tem a vítima. E detalhe, viu? Ele tentou estrangular até ela perder a consciência, de acordo com os relatos da Polícia Militar. Passava da 1:30 da manhã, né? Quando a polícia foi chamada para uma possível briga de casal. No local, a vítima relatou aos policiais que o homem não aceita o término do relacionamento, por isso passou a atacá-la com socos, chutes. Durante a agressão, ele apertou o pescoço com força, provocando até o desmaio dela. Bom, ela foi atingida ainda no olho esquerdo, apresentava essa lesão e se queixava de dores pelo corpo. O agressor, ele foi localizado pela Polícia Militar no quarto do casal. Diante das perguntas sobre o ocorrido, ele não disse nada, ficou em silêncio e recebeu voz de prisão. A movimentação por tráfico de drogas também durante o fim de semana, dois jovens, um de 18 e outro de 19 anos, foram detidos no sábado no bairro Força pelo crime de tráfico de drogas, captura durante um policiamento preventivo da Polícia Militar. E detalhe, viu, quando notaram a presença da viatura, demonstraram nervosismo, tentaram se esquivar e até jogaram uma sacola no chão. Os policiais agiram rápido, interceptaram a dupla e nessa sacolinha descartada tinha 8 pedras de crack, tudo já separadinho, fracionado para venda. A ação resultou também na apreensão de 3,2 gramas de maconha, até rádios comunicadores, viu, gente? 2 rádios comunicadores, 2 celulares, dinheiro em espécie, eles tinham ali R$10 e ainda um transporte, um cartão do transporte coletivo. Foi o que os policiais conseguiram apreender nessa ocorrência. Girando pela região, teve um assalto no município de Pomerode. Na noite de ontem, um homem foi vítima por volta das 11 da noite de um assalto ali na rua Vidal Ferreira. A vítima contou aos policiais que, quando chegou na residência, foi surpreendido por 2 criminosos que anunciaram o assalto e exigiram dinheiro. Diante da negativa de possuir valores em espécie, os assaltantes passaram a exigir a chave do veículo. Durante a ação, um dos assaltantes agrediu um morador na região do abdômen. Para se defender, a vítima utilizou uma faca e teria atingido um dos suspeitos. Na sequência, sofreu uma forte pancada na cabeça e caiu. A vítima recebeu até atendimento da equipe do SAMU no local e foi liberada após avaliação médica. Após a fuga dos criminosos, constatou-se, o furto de um televisor 32 polegadas e a chave de um veículo Classic. Segundo a vítima, os suspeitos apresentavam ter mais ou menos 30 anos de idade. Um dele, vestiu uma touca preta, bermuda e chinelos. Tudo isso foi repassado para a polícia. O outro, usava uma camisa cinza, bermuda azul, tênis branco. A polícia já está de posse dessas informações e busca por esses suspeitos, de praticarem esse roubo no município de Pomerode durante a noite do domingo. São as principais informações, Rodrigo, tanto em Blumenau quanto da região. A segurança pública aqui no Jornal da Menina, primeira edição.
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3: 20 faltando para as 7 agora. 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
0: 6h42, daqui a pouco a gente volta com mais informações, inclusive. Vamos atualizar ainda hoje aqui uma notícia, uma informação que ontem à noite eu recebi da questão aí, até com mais detalhes, né, do trabalho do deputado estadual Napoleão Bernardi. Já o deputado vai falar conosco aqui, inclusive, da história da linguiça. Tem mais um capítulo aí, mais uma novidade da história da tentativa de mudar a receita da linguiça Blumenau. O estado acabou publicando aí uma portaria, revogando uma portaria, uma determinação nacional. Então agora volta ao normal aí a receita da linguiça Blumenau aqui em Santa Catarina. Já já a gente traz mais detalhes sobre isso, e a seguir tem o trânsito com o Gabriel Lângaro. Vamos também colocar no ar aqui ao vivo o vereador Egir Beckhauser. Vamos atualizar a questão da comissão processante do caso Almir Vieira na Câmara de Vereadores. O vereador sofre um processo de cassação, mas acabou o prazo da comissão, que inclusive já estava impedida pela justiça de fazer o trabalho. Como é que fica, hein? Então o vereador não vai ser cassado? Não corre mais risco? Não tem mais comissão trabalhando? A gente vai atualizar isso depois do comercial. Fica com a gente aí, virou o reloginho agora, 6h43.
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2: 12 para as 7. 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Estamos com algumas mudanças plásticas aí, você tem acompanhado, né? Vamos lá, sempre com novidades aí, deixando você bem informado, atualizado por aqui. Agora o Gabriel Lângaro chega com as notícias do trânsito também, direto da unidade móvel. Como é que foi a movimentação aí no final de semana? O Gabi vai contar pra gente agora. Alô, Gabriel Lângaro, é contigo.
3: Destaco agora as principais movimentações do trânsito nessas últimas horas, né? E eu trago uma situação registrada na rua Santa Maria, bairro Progresso, por volta das 2:30 da tarde de ontem, domingo. Motorista de 28 anos perdeu o controle do seu Hyundai HB20, bateu violentamente contra um poste, né? O condutor não sofreu ferimentos, saiu totalmente ileso, mas, claro, né? A irresponsabilidade dele, né? Fez vítimas inocentes. Pelo menos 3 passageiros menores de idade, né? Crianças de 5, uma de 9 e outra de 12 anos, sofreram ferimentos com esse impacto. O corpo de bombeiros, então, prestou socorro imediatamente ali, né? E encaminhou as 3 vítimas para o Hospital Santo Antônio. Por que que eu falo que foi irresponsabilidade? Porque ali na cena do acidente, os policiais constataram, né? A embriaguez desse motorista por meio do teste do bafômetro que ele fez ali no local. Diante, claro, desse flagrante, ele recebeu voz de prisão e as guarnições encaminharam direto para a central de plantão da Polícia Civil. No sábado à tarde, teve uma situação na Rua das Torres, bairro Vila Nova. Uma colisão frontal envolvendo um Toyota Corolla e uma bicicleta. O motorista do carro, que é um jovem de 23 anos, não teve ferimentos. E o ciclista, uma criança de 10 anos, teve ferimentos, né? Ela sofreu uma queda ali, né? Com esse impacto, recebeu os primeiros atendimentos da equipe dos bombeiros e saiu de ambulância para emergência do Hospital Santo Antônio. Quase ali no mesmo horário dessa última ocorrência que eu destaquei, por volta das 2:30 da tarde, na rua Franz Miller, teve uma colisão também contra uma estrutura metálica. Uma mulher de 28 anos perdeu o controle da direção do carro em que ela estava, né, um Virtus, e bateu contra um poste ali da via. A motorista sofreu ferimentos com este impacto, recebeu o socorro médico, né, e a ambulância transportou direto para o Hospital Santo Antônio também, onde passou por uma avaliação médica, né, os cuidados médicos mais avançados. Um giro rápido pelas demais ocorrências no bairro Garcia, domingo, teve uma situação também pela madrugada. Na rua Amazonas, um Fiat Cronos e uma Honda Bros acabaram colidindo. Motorista do carro de 56 anos não teve ferimentos. Piloto da moto de 35 se feriu e foi encaminhado para o Hospital Santa Isabel. Na Itoupava Central, por volta das 12 horas de sábado, teve também uma colisão ali no cruzamento entre a rua ou as ruas Frederico Jensen e Dr. Pedro Zimmermann, uma colisão que envolveu então um HB20 e uma moto Sport. A condutora dessa moto de 19 anos sofreu ferimentos leves e foi liberada ali no local, e a passageira então da moto, né, uma jovem de 22 anos, foi levada para o Hospital Santo Antônio devido então aos seus ferimentos. A motorista do carro não teve nenhum tipo de ferimento, né, e saiu ilesa diante dessa situação toda. São as principais ocorrências, as principais movimentações envolvendo o trânsito aqui na cidade de Blumenau. Lembrando também que lá logo nas próximas horas deveremos ter o resultado da Operação Corpus Christi, né? Polícia Rodoviária Federal, Estadual, em atuação nas rodovias de todo o país. E aqui em Santa Catarina, claro que não foi diferente, né? BR-101, BR-470, 282 e 116 na região de Lages, né? Com a movimentação intensificada, né? Claro, sempre para reduzir o número de acidentes e, consequentemente, né, feridos e mortos nas rodovias. Então, nas próximas horas, deveremos ter um balanço. E claro que os detalhes no portal meninablu.com.br. Volto contigo no estúdio, Rodrigo.
2: Ok, Gabriel, daqui a pouco ele volta aí com mais informações pra gente. 8 para as 7, vou chamar agora o Jefferson Fagundes com mais informações também. Vamos aproveitar e passar aqui, Jefferson, essa questão aí do risco, né, com fogueiras, né? Estamos aí no mês de junho, hoje já é dia 8, Já temos uma semaninha inteira aí do mês das festas juninas e muitos eventos acontecendo. Nesse final de semana já teve bastante festas juninas e agora nos próximos finais de semana, esse final de semana agora, por exemplo, vai ter aqui a festa junina aqui do lado da rádio, aqui da Escola Barão, que é muito tradicional, a festa junina aqui da Escola Barão, e certamente eles têm muito cuidado, né, com essa questão de fogo, fogueira, né, e inclusive aqui na Barão, além dos alunos aqui da comunidade escolar, participa a comunidade, é aberto e para qualquer pessoa que queira ir nesta festa junina. E claro, muita gente faz na família, faz em casa, faz no sítio. Que você tem de informações sobre isso, Jefferson?
0: Exatamente, Rodrigo. É uma tradição, né? Uma tradição do nosso país, as festas juninas que tendem a se intensificar a partir de agora. E um alerta do Corpo de Bombeiros Militar aqui de Santa Catarina, que acompanha, né, essas ocorrências, acompanha com números para saber como é que tá essa situação. E esse é um problema não só aqui de Santa Catarina, é um problema nacional. São cerca de 1 milhão de casos por ano de pessoas que sofrem queimaduras, né, durante esse período junino, compreendendo aí, né, os meses de maio, junho e julho também. 52 desses casos, eles são graves o suficiente para exigir internação hospitalar. Trazendo aqui para Santa Catarina, Rodrigo, né, lá em 2023 foram 31 ocorrências envolvendo fogueiras atendidas pela corporação. Em 2024 foram 33 e em 2025 teve um salto, uma alta. Passou para 50 o número de pessoas que acabaram feridas por conta de casos envolvendo fogueiras durante o período junino. Esses dados eles cobrem, né, o ano inteiro, mas a concentração é sempre neste período, porque a fogueira ela deixa de ser uma exceção e passa a ser rotina, né, nos sítios, nos arraiais, estado afora. E tem uma série de regras, Rodrigo, que pode contribuir para essa segurança, né? Cuidados básicos para você ter uma festa tranquila. Eu vou trazer alguns desses cuidados aqui, né? Como, por exemplo, manter uma distância mínima equivalente a 1,5 vezes a altura da fogueira em relação à vegetação, porque além de tudo você pode causar um incêndio se você não cuidar disso, né? Também manter essa mesma distância para as construções, para as redes elétricas. É necessário também colocar entre o solo e a madeira areia antes de acender a fogueira. Isso evita a propagação das chamas. Não utilizar de maneira nenhuma combustíveis líquidos inflamáveis, álcool, gasolina, querosene. A combustão ela deve ser, né, o mais natural possível. E manter sempre ali perto, se a coisa sair do controle, um balde de água, um balde de areia. Evitar a fogueira em dias de vento forte, porque uma fagulha pode ir longe e causar também, né, situações que ninguém quer. Tecidos sintéticos, de repente você tá aí com um corta-vento sintético, não use, porque isso chama, obviamente, essa condução do fogo. E crianças e animais, obviamente, sempre afastados. E se você for manusear a fogueira, não consuma bebida alcoólica, porque isso vai te tirar qualquer noção ali de perigo. São algumas dicas para quem vai fazer festa junina, para quem vai comandar a fogueira. E mais detalhes com todas essas dicas e outras estão à sua disposição lá no portal meninablue.com.br. Festar é muito bom, mas sempre com responsabilidade e cuidado com você e com os outros, né, Rodrigo?
2: Sem dúvida, né, Jefferson? Daqui a pouco o Jeff volta com mais informações pra gente. Agora 5:07. Vamos conversar agora com o vereador Egir Beckhauser, aqui de Blumenau, que já está em linha conosco na Menina. Faltando agora, confirmando 5 minutinhos aí para as 7 horas da manhã. E o assunto é comissão processante do caso de cassação na Câmara de Vereadores do vereador Almir Vieira. Vamos conversar aqui com o vereador então.
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2: O vereador Egir Beckhauser do Republicanos é o presidente dessa comissão que foi impedida de fazer o seu trabalho pelo Poder Judiciário, né? Por um processo aí sofrido, né? Do autor do processo, que é o, aliás, quem sofre o processo, que é o vereador Almir. E até para explicar para o ouvinte, né? Na questão cronológica aqui, né, vereador? Semana passada encerrou o prazo regulamentar, né? Da Câmara de Vereadores de fazer essa comissão, aliás, né? Então, como é que fica agora o trabalho? Eu gostaria que o senhor, como presidente aí da comissão, formada pelo senhor e mais 2 vereadores, esse trabalho, né, de verificação por parte dos vereadores de quebra de decoro do vereador Almir, né, que sofreu aquela ação policial, enfim, um processo policial e tá aí respondendo perante agora o judiciário também devido à corrupção, rachadinha, enfim, uma série de situações aí que está sendo investigado. Bom dia, vereador, obrigado, e por favor nos atualize então como é que estão os trabalhos aí da comissão processante, ou não estão os trabalhos, né? Bem-vindo, bom dia.
4: Bom dia, Rodrigo. Bom dia às ouvintes da Rádio Menina. Rodrigo, a situação ela está dividida em duas frentes, né? Primeiro é o mandado de segurança que está aqui em Blumenau com o juiz de primeira instância, Dr. Bernardo. Nesse processo, inclusive, o Ministério Público ele já se manifestou de forma favorável à Câmara, à comissão, né? À comissão processante. Então, ou seja, o pedido do contrário, né? O pedido do denunciado. E agora esse processo está com o juiz para ele dar a sentença, né? E a outra frente é o agravo de instrumento que está no Tribunal de Justiça em Florianópolis. E esse agravo, o denunciado, o vereador Almir Vieira, né? Ele conseguiu uma liminar com o desembargador, com o Diogo Pizzica, suspendendo temporariamente o processo de cassação. Então, suspendeu temporariamente, o prazo também, automaticamente ele para, né? Então, por isso, nesse momento, a comissão ela está parada por força dessa decisão do tribunal, né? Então, mas a Câmara, Rodrigo, ela reagiu contra a decisão por meio de um agravo interno, né? E pedindo que o próprio tribunal, né, ele possa derrubar essa liminar e permitir que a comissão volte a andar normalmente, né? Então, esse é onde estamos, né? Voltando, obviamente, que segue os trâmites normalmente, né?
2: Então, para o senhor, como presidente, não acabou o prazo da comissão?
4: Não acabou, porque foi interrompido judicialmente, né? Então, a partir do momento que houve essa decisão, suspensão, né, foi uma suspensão do desembargador, do doutor Diego Pizzica, até para que ele pudesse ter essa decisão com maior segurança, né? E qual foi a alegação dele, né? Então, ele estava na dúvida sobre o enquadramento, né, da denúncia, se era pelo artigo 55 da Constituição Federal de 1988, que apresenta parâmetro, né, claro, no sentido de que o processo de cassação precisa de iniciativa da mesa diretora ou de um partido, ou do decreto-lei 201/67, ao qual foi dada entrada pelo o que fez a denúncia, o doutor Adair Tramontim, que pode ser por qualquer eleitor, né? Então o processo a comissão foi feita da maneira, seguiu, né, o decreto-lei 201, todo o rito normal, né? Inclusive já tem alguns julgados no STF, né? Por isso que a gente tá bem tranquilo e aguardando somente a decisão aí da liminar, né, no tribunal.
2: Porque o prazo da comissão, só relembra pra gente, vereador, são quantos dias aí de trabalho no total da comissão processante?
4: São 90 dias. Uhum. 90 dias, né? Então ele está interrompido, foi interrompido a partir do momento, ele foi suspenso, né? A partir do momento da decisão do tribunal, né? A decisão do doutor Diego Pizzica. Então, assim que julgado, né, como foi entrado com agravo interno, ele pode tomar a decisão de retomar a comissão processante ou, né, compartilhar com o colegiado, que é o que provavelmente deva acontecer, né? E a partir dali, sim, aí ser julgado, né, e retomar a comissão processante,
2: né? Bom, nós temos hoje em Blumenau, né, bom lembrar, um vereador que está afastado do seu trabalho pela justiça, inclusive recebendo salário, investigado por suspeita de corrupção ativa e passiva, peculato, que é a rachadinha, lavagem de dinheiro e desvio de verbas públicas, chegou a ser preso lá naquela operação Rap Nation da Polícia Civil. E depois ele foi liberado, né? Voltou aos trabalhos aí na Câmara, acabou até não indo em algumas sessões por questões de saúde e tudo mais, e depois foi afastado o vereador Almir pela própria justiça, né? Então, é um caso que tem que ser resolvido. Ou é cassado ou não é. Então a Câmara está agora tentando aí, né, judicialmente voltar aos trabalhos, né, para que os vereadores possam tomar essa decisão política também, que é a quebra ou não de decoro parlamentar. Como é que está a expectativa do senhor, presidente Jair Beckhauser, da volta desses trabalhos aí?
4: Então, Rodrigo, a partir do momento lógico que estamos respeitando, né, o que foi determinado pela justiça, mas a partir do momento que retomar, né, a comissão processante, o trâmite segue normalmente, né, e o passo a passo daquilo que o decreto-lei permite, né, e dentro do rito, né, que é o quê? Ah, o relatório, né, e hoje os membros da comissão também, o vereador Bruno Cunha e o vereador Jean Volpato, que inclusive é o relator, né, ele apresenta o relatório para os três membros da comissão, é votado, posteriormente a votação é levado ao plenário, né, todos os vereadores votam e ali sim é determinado, né, se há quebra de decoro, a cassação ou não, né, então a votação. Mas é basicamente isso, Rodrigo.
2: E até agora, por exemplo, pelo que o senhor já fez depoimentos aí na tribuna, enfim, inclusive, né, um dos depoimentos mais fortes aí, bastante contundente, né, sobre investigar, sobre punir se foi feito algo errado ou não, mas o senhor já viu vários depoimentos aí na comissão, o senhor acompanhou muitas coisas que nós não tivemos acesso, que foi sessão fechada aí, então eu até gostaria que o senhor compartilhasse aqui com os ouvintes da menina, pelo que o senhor viu até agora de depoimentos do próprio vereador Almir, né, que quebrou o silêncio recentemente, falou aí a comissão, ele conversou pessoalmente com os senhores aí no plenário, no depoimento, né, com as suas testemunhas também. Hoje, para o senhor, né, se o senhor, não quero antecipar voto aqui, mas a gente quer ouvir a opinião do senhor também. É necessário aí que avance o processo, que o vereador tenha essa votação aí em plenário, e hoje o que o senhor pode nos compartilhar do que o senhor já viu aí na comissão sobre esse suposto esquema de corrupção envolvendo o vereador Almir?
4: Rodrigo, as questões que estão em avaliação é puramente quebra de decoro, né? E quando se trata de quebra de decoro, com relação ao denunciado, nós na oitiva das testemunhas, né, inclusive ouvimos as testemunhas que foram direcionadas, né, pela defesa e o próprio denunciado, né? E claro, com relação à quebra de decoro, foi aceita, né, pela própria Câmara, baseado numa prisão em flagrante, como tu bem falasses, né, e ficou público e notório. Então, todos os vereadores têm esse conhecimento, né, teve uma busca e apreensão dentro da Câmara de Vereadores e uma prisão em flagrante do próprio denunciado, né. Então, isso caracteriza, né, a quebra de decoro. O que não está em avaliação nessa comissão processante, Rodrigo, são essas situações que aí cabem, que você citou, que cabem à Justiça, né, ao Ministério Público, Polícia Civil, todas essas questões que foram citadas anteriormente por você. Mas a Câmara, ela está, a comissão, é puramente a quebra de decoro que houve, né, então... Essa é a avaliação que está sendo feita, né?
2: Tem previsão, a gente sabe que ele diz, se tratando de justiça, quando é que vai voltar ao trabalho, vai se ter uma decisão sobre isso, né? Mas a grande preocupação da comunidade, a gente já recebendo algumas mensagens aqui de ouvintes, vai acabar em pizza ou se não vai, hein, vereador?
4: Olha, nós estamos aguardando, como eu falei inicialmente, né? Estamos aguardando o retorno das duas frentes, né? Então, em resumo, a comissão, ela está suspensa, né, provisoriamente, né, pelo tribunal, e a Câmara está tentando derrubar essa suspensão, né? Ao mesmo tempo, o mandado de segurança em Blumenau, ele está pronto para a sentença. O Ministério Público, ele se manifestou favorável à Câmara, né, à comissão, e agora a gente precisa aguardar a decisão, né, que sai, se sai primeiro a sentença do juiz, do doutor Bernardo, ou a decisão do Tribunal de Justiça sobre o agravo interno. Então, é basicamente essas duas situações, né? Então, caso se o tribunal derrubar a liminar, a comissão volta a andar normalmente já de imediato, né? E se ele mantiver a liminar, a comissão continua suspensa até a nova decisão, até o novo julgamento, né, de todo o colegiado.
2: Aguardar, então essa é a palavra.
4: Aguardar a justiça, Rodrigo.
2: Essa é a palavra de ordem. Foi? Aguardar, né? Aguardar.
4: Aguardar a decisão do judiciário. Esse é o ponto determinante.
2: Tá bom, vereador.
4: Mas vale lembrar, né, Rodrigo, que a comissão, ela respeitou o rito do decreto-lei e tudo, né, dentro da legalidade, E nós estamos aguardando, e a Câmara está tomando todas as medidas, né, para derrubar essa liminar, né? Então, para essa suspensão temporariamente, né? O que entendemos que é uma situação da defesa para ganhar tempo, né, e poder se reorganizar.
2: Obrigado, presidente. Obrigado, Egídio Beckhauser, vereador do Republicanos ao vivo aqui na Menina. Forte abraço, boa semana.
4: Obrigado, Rodrigo. Obrigado a todos os ouvintes. Um abraço a todos.
2: Obrigado aqui mais uma vez o vereador. Então é isso, né, gente? Depois das operações policiais em Blumenau do Gaeco, pouco se falou do caso Almir Vieira, né? Acabou ficando de escanteio, mas apagado, né? Então é bom a gente voltar a esses assuntos, porque é uma coisa que Blumenau tá vivendo. Olha só, nós temos 16 vereadores recebendo salário e 15 atuando. Quer dizer, para quem é defensor de mais vereadores na cidade, deve estar feliz, né? Porque tem 16 agora. E tem um que está afastado pela justiça e ganhando salário. E o processo está travado na justiça. Veja só como é que é o Brasil, né? Como é que é o nosso Brasil, a nossa lei. A lei brasileira. E falando até nas operações do Gaeco, que não tem nada a ver com o vereador Almir Vieira, foi um processo antes, né, das operações do Gaeco. Agora pela manhã vai ter uma coletiva de imprensa. A gente foi convidado aqui pela prefeitura para acompanhar. Hoje de manhã, a prefeitura vai anunciar novidades sobre o contrato de vigilância armada e zeladoria nas escolas, que é um contrato aí da Orcali, que foi alvo da operação do Gaeco, que é a história lá do Cantinho Bom Pastor, a Operação Sentinela. Então a gente deve ter novidades, a prefeitura fez aquelas comissões, vai continuar o contrato, vão mudar, vão rescindir, vão fazer alguma coisa, então a gente vai acompanhar hoje de manhã, deveremos ter novidades. Então é importante que o pai, a mãe que está escutando, que tem filho e filha nas escolas aí de Blumenau, escolas municipais, CIs, né, e tem um vigilante lá trabalhando na frente. Repito, agora de manhã a prefeitura vai anunciar novidades sobre esse contrato de vigilância armada em Blumenau, que foi uma das situações aí também que está sendo apurado pelo Gaeco, né? Pela Polícia Civil, Ministério Público de Santa Catarina. 7:09 agora.
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2: Daqui a pouco a gente volta com a previsão do tempo para você aqui na Menina.
1: Brasil!
2: Logo tem o esporte, hein? Copa do Mundo começa sabadão. Ó, o ouvinte aqui, o Fernando: se não jogar com Paquetá e Igor Jesus, o sonho do Hexa segue vivo. Ganhar, talvez, torcer e apoiar sempre, afinal é a nossa nação. Valeu, Fernandão. Um abraço pra ti, daqui a pouco tem mais mensagens aqui das nossas queridas amigas, nossos queridos amigos aí, ouvintes da Menina, todo mundo aqui já falando do Brasil. A Ana de Gaspar dizendo: ó, bom dia, Rodrigo. Há 23 anos atrás eu tava na maternidade, escutava a Copa no quarto da vizinha no Hospital Santa Isabel. Não tô confiante, os jogadores estão muito igual pé de bananeira, só quebra, mas vamos acreditar. Ai, ai, ai, tá bom, Ana de Gaspar, um abraço pra ti aí, amiga. 2102-6519, dê a sua opinião. Tem foto aí de bandeira na sua casa, no seu carro, tá no clima da Copa, uma semana aí, menos de uma semana pra começar a Copa do Mundo para o Brasil. Manda pra gente colocar no ar aqui na Menina, a gente volta já já.
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3: 7:17, Jornal da Menina, de volta com você aqui pela Rádio Menina. Vamos ao vivo até o Alerta Blue com o Gabriel Cassol, saber da previsão do tempo, ao vivo. Tudo bem, Cassol? Como é que tá, amigo?
4: Bom dia, Rodrigo, tudo certo?
3: Tudo bem, passou mais um final de semana, vamos para mais uma semaninha aí. Tá com uma cerração também hoje, ô Cassol, ou não?
4: Exatamente, Rodrigo. A segunda-feira começa com cerração, um nevoeiro aqui presente sobre a região do Médio Vale. A boa notícia é que já nas próximas horas, principalmente durante a tarde, o sol volta a aparecer aqui na nossa região e a gente vai ter a temperatura se elevando. Mais um dia de tempo firme por aqui, Rodrigo. Temperatura máxima hoje à tarde em torno dos 24 graus. Para amanhã, terça-feira, o dia começa com um nevoeiro também, Rodrigo, e possibilidade até mesmo de chuva fraca aqui na nossa região. Entre a madrugada e o início da terça-feira tem essa possibilidade de chuva fraca. A boa notícia é que no decorrer da manhã, novamente, essa nebulosidade vai diminuindo e o sol volta a aparecer, garantindo o restante da terça-feira de tempo firme. A temperatura mínima amanhã de 16 graus e máxima de 25 graus, Rodrigo.
3: Muito bem, temperaturas bem amenas aí, né, Cassol? Bem tranquilo, né?
4: Exatamente, Rodrigo, temperaturas bem amenas e é importante até frisar que a população aproveitar esses períodos com sol que a gente vai ter tanto hoje quanto amanhã, porque a partir da quarta-feira em diante, Rodrigo, a gente entra aí com alguns dias pela frente com a sobreatuação da circulação marítima que vai deixar a condição de céu bastante encoberto. O sol se ausenta a partir da quarta-feira, quinta, pelo menos até amanhã da sexta-feira, a gente vai ter a ausência do sol, aqueles dias mais encobertos e uma possibilidade de chuva fraca persistente aí a partir da quarta-feira em diante, Rodrigo.
3: Muito bem, então vem dias chuvosos aí pela frente, aproveitar. Boa, ótima notícia que o Cassol traz aí para aproveitar hoje e amanhã o sol, porque o final de semana já foi muito aproveitável, né? Foi um final de semana maravilhoso, né? Um sol lindo, realmente, sábado e domingo aqui em Blumenau e região. Cassol, obrigado pelas atualizações, falamos amanhã, abraço.
4: Combinado, Rodrigo, um grande abraço, até mais.
3: Obrigado aqui o Alerta Blue, Cassol, ao vivo ali da Prefeitura de Blumenau, agora a temperatura bem agradável, 17 graus, 17,4 de temperatura no Parque Ramiro Ridger, 7:19, a gente recebeu aqui agora há pouco uma notícia muito triste para compartilhar aqui com os ouvintes da Rádio Menina. Tava conversando aqui com um dos filhos, né, de um senhor que morreu em Blumenau, muito querido aí do povo de Blumenau, da nossa região, e muita gente vai ficar triste com essa notícia agora. Morreu o seu José Dias, da família Dias, da famosa família Dias do Terno de Reis. O seu José, ele passou por uma cirurgia de coração e acabou tendo complicações, morreu ontem à noite no hospital. E o seu José tinha 84 anos de idade. 84 anos, então Blumenau se despede hoje, nessa segunda-feira, né? A cidade está em luto aí com a morte do seu José Dias, muito, muito conhecido aí do Terno de Reis, né? A família Dias, que já apareceu em rede nacional aí de televisão, tinha CDs gravados, discos, né? E até a mensagem que a gente recebeu aqui de pessoas, de ouvintes da Menina, né, que compartilharam com essa informação, e a gente aguardou até para falar com um dos filhos aqui que tem também empresa aqui em Blumenau, que é a empresa Dias, né, que faz eventos, aí um dos filhos ali, o Dias, e ele me confirmou aqui as informações, então até para a gente compartilhar aqui com a nossa audiência. É o pai, né? O pai de todos ali da família Dias. Então, um forte abraço para a esposa lá do seu Dias. Eu tive gravando com eles em dezembro de 2024 para a televisão, né? O nosso quadro lá que a gente gravava, que era o BG na sua casa. E fui lá na casa deles, família muito querida, foram muito queridos comigo. Então, uma perda muito grande. Tô muito triste com a morte do seu José. E eu tenho certeza que a nossa audiência também fica triste, né, com essa informação, porque eles levavam, né, uma mensagem muito bonita e levam, né, uma mensagem muito bonita. Eu tenho certeza que eles devem continuar com esse trabalho também de Terra de Reis, porque eles, né, são da música, são filhos que cantam, que tocam, né? Então a gente lamenta muito a morte do seu José Dias aos 84 anos. Eu até separei um trechinho aqui do final do BG na sua casa com o seu José falando. Escuta aqui, ó.
5: Certo. E a gente chega nas casas normalmente assim, cantando.

0: Muito bem, obrigado, seu José, por todo o trabalho do senhor aí, né? Com a comunidade, né? De passar noites, madrugadas aí cantando, né? Na casa das pessoas, né? Um trabalho bonito dessa família, família Dias aí do Progresso, do Garcia, né? Então a gente fica triste e deseja força aí pra família, né? Pros filhos, né? Pra esposa dele lá também. Então fica aqui o nosso registro e as nossas condolências. Daqui a pouquinho até o Jefferson Fagundes já colocou, né? Já tá no portal aqui a notícia, já tá no portal meninablue.com.br a notícia, então, da morte do seu José Dias, da família Dias, aos 84 anos de idade. 7h23, vamos pro intervalo comercial. Daqui a pouco a gente volta com mais informações aqui na Menina.
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0: 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Foi um sucesso, muitos negócios fechados, outros que virão pela frente. 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
0: Daqui a pouco a gente volta com mais informações. Um abraço pra Andresa, né? Que eu encontrei lá na Feira da Amizade, sábado, nosso ouvinte, aí de todas as manhãs. Até mandou uma fotinho aqui do pai dela. Até o pai tomou a vacina, foi liberado a tomar, todo feliz, né? Que legal. Um abraço pro teu pai, Andresa. Né, tem vacinação, né? Também durante a Feira da Amizade, mais uma ação bacana aí durante a Feira da Amizade no final de semana aqui em Blumenau, no Parque Vila Germânica. E o Brasil, hein? Ó, o pessoal tá mandando mensagem aqui no WhatsApp, os nossos ouvintes da Menina.
1: Brasil!
0: É, o Jackson Coelho da Velha escreveu aqui, ó. Ele escreveu, não, mandou uma foto do Fusca, né? O Fucão dele tá aí, André, na live? Tá na live já, olha o Fusca do Jackson, tá com a bandeira do Brasil, ali o Fucão do Jackson da Velha. Helenita da Ponta Aguda também tem bandeira na casa dela, isso aí, vamos entrar no clima, né? Já colocamos a nossa bandeira aqui, Helenita Catini Vargas da Ponta Aguda. Tem a foto, já vai pra live aqui também, a foto da casa da Helenita. Ó, o Carlos, João Carlos Machado do Progresso, não tô empolgado não, Rodrigo, pra ver os jogos. Estou mais pelas folgas do trabalho. Ai, ai, ai, ai, ai, foi verdadeiro aqui o João Carlos, né? Tá bom, a gente volta já.
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0: Rádio Menina, agora 7h26.
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7: 7h32, cravando agora a hora certa para você aqui no horário de Brasília, 7h32. Vamos ao vivo então com a nossa unidade móvel, agora conforme prometido na semana passada, né? No protesto que teve ali na comunidade da Vila União, na Itopava Central, o Gabriel Langer está lá agora, está na Vila União, na Itopava. De lá para cá, hein, Gabriel? Fizeram alguma coisa aí o pessoal da prefeitura, arrumaram aí tubulação, enfim, fizeram alguma obra aí para dar uma amenizada nessa preocupação aí dos moradores da Vila União, aí perto do aeroporto Quero Quero? Como é que tá, hein, Gabriel? Contigo, vai lá.
8: Vamos lá, Rodrigo. Não fizeram nada, mas porque os moradores, né, fizeram essa manifestação na semana passada, na quarta-feira, para impedir justamente que coisas fossem feitas por aqui, para não piorar mais ainda a situação aqui dos moradores da Vila União, né? Para o ouvinte se localizar, essa região aqui da Vila União fica mais ou menos aqui na rua Alfredo José Gonçalves, né? Ali na rua de trás do aeroporto Quero Quero, Ernest Kestner, né? Nós, inclusive, já tivemos com a nossa unidade móvel no ano passado por aqui, no CI aqui da Vila União, né? Que sofre com esses problemas de alagamentos. E a situação é parecida. Por quê? Porque os moradores estão protestando contra um aterro, né? Que eles alegam, né? Os moradores alegam, então, um aumento de alagamentos aqui na região da Vila União. Semana passada, então, como eu falei, teve uma manifestação e agora, né, nós viemos aqui para atualizar essa situação, para trazer, né, as novidades, se alguma coisa mudou desde quarta-feira até hoje. Estou aqui com a Otília Alves, que inclusive é presidente da Associação dos Moradores. Otília, bom dia, seja muito bem-vinda à Rádio Menina. De quarta-feira até hoje, alguma coisa mudou?
9: Bom dia a todos os ouvintes da Rádio Menina. Não, até o momento nada mudou, sendo que a gente já sofre com essas cheias aqui na Vila União desde que eu vim morar aqui, 28 anos atrás. E agora, com esse aterro, com essa liberação da prefeitura que fez para fazer esse aterro nessa bacia onde que tem esse pasto ali, vai piorar a situação. A água vai entrar em todas as casas da Vila União. Antes ela entrava numa parte da vila, agora ela vai entrar em todas as casas. Então, assim, a gente fez o protesto, fechou as ruas, não deixou entrar as máquinas nem as caçambas de barro, mas a prefeitura pediu que eles parassem a obra até hoje. Às 14h, a gente vai ter uma reunião lá na prefeitura com a Defesa Civil, com os interessados em resolver esse caso, né? Inclusive pedir a presença do prefeito, da vice-prefeita e do vereador Alexandre Matias, para que estivesse presente nessa reunião, para a gente decidir de uma vez essa situação. Porque se eles não podem fazer um aterro sem fazer um escoamento da água e fazer uma galeria para essa água sair lá fora, lá na Franz Rolls. Se eles não fizerem isso, eles vão deixar uma comunidade mais de mil famílias, 500 pessoas debaixo d'água. Então, é muita coisa, né? É liberar para um empresário, liberar e deixar essas famílias que são carentes tudo debaixo d'água. Eu acho isso uma injustiça do poder público. Com tanta. Já era para eles ter resolvido essa situação bem antes disso. E até hoje vem dizendo que vão fazer, que vão fazer. Agora, semana passada, o repórter entrou em contato com ele.

0: do poder público, eu peço que, por favor, olhe por essas famílias da Vila União. Já não estou pedindo por mim. Eu boto a mala e vou embora. Mas as famílias que estão aqui, as crianças, mais de cento e poucas crianças, ficar dentro de um lago de água, de uma água suja, agora aterrando, ainda vai vir mais barro ainda. Não, é impossível a prefeitura não olhar, o poder público não olhar para essa situação das famílias, por causa de um empresário que comprou esse terreno. Então, eu peço carecidamente ao poder público que, quando eles vêm aqui na Vila União para pedir seu voto, a gente recebe, a comunidade recebe, a comunidade escuta as suas propostas, a comunidade vota, e na hora de resolver o problema, eles vão resolver o problema de quem? Dos empresários. Então, tá aí o meu desabafo, e agradeço a Rádio Menina por dar essa chance da gente tentar defender esse povo tão necessitado que é aqui da Vila União. Meu muito obrigado.
1: Com certeza, obrigado, Tili. Então, né, ela é a presidente da associação aqui dos moradores da Vila União, né, um problema real, um problema histórico que pode se agravar ainda mais, né, com toda essa situação que a própria Tili descreveu. A Silvana tá aqui comigo também, ela é moradora aqui da região, também tem bastante tempo, né, ela tá inclusive separando algumas imagens, né, de momentos anteriores que essa região ficou toda alagada. Ô Silvana, então, esse é um problema que vai piorar e vai afetar os moradores também.
2: Sim, esse é um problema que vai afetar muitos moradores, porque nós já com esse problema já para trás, a gente quando enche d'água a gente não consegue sair de casa, ficamos todos ilhados aqui dentro. E com esse aterro, essa água vai entrar nas casas de outras ruas que não entravam ainda. Então, nosso problema está ficando cada vez pior. Nós precisamos que eles tomem uma atitude, porque não tem condições de aterrar sem fazer uma galeria ou arrumar aqueles tubos, que são tubos de 50, que já não dão conta da água.
1: Nós entramos em contato também com a Defesa Civil, né, para entender a situação, buscar uma resposta. Não tivemos, né, um retorno até o momento, mas, né, tem essa expectativa para essa reunião que deve acontecer, Rodrigo, nessa segunda-feira ainda, né, para trazer as tratativas, né, uma resposta para os moradores, mais de 1000 moradores aqui dessa região da Vila União, né, que pedem, então, encarecidamente, né, contra este aterro que, segundo eles, vai aumentar os alagamentos aqui nessa região da Vila União, viu, Rodrigo?
3: Obrigado, Gabriel Langer. Um abraço para a comunidade da Vila União, Dona Otília, Silvana aí também. E tem o próprio CI ali, o Paulo Freire. Eu já fiz reportagem lá no Paulo Freire, né? Que alaga, que é na Vila União, ali na rua Ernest Kessner, que é a rua, depois que entra na Franz Folles à direita, né? Que vai ali para a Vila União e que acessa ali o CI, o próprio aeroclube, né, de Blumenau, fica naquela região do aeroporto Quero Quero, ali do aeroporto da Topoça Central. Então, esse é o problema. É alagamento. Prefeitura tem que resolver. Há maneiras, há obras, enfim, intervenções para diminuir os riscos, né? E obviamente que tem que ter desenvolvimento, tem que ter empresas indo para lá, obras, enfim, aterros vão acontecer, agora tem que dar o respaldo para a comunidade também. E é uma preocupação do pessoal que tem até empresas na Pedro Zimmermann lá, que essa questão de alagamentos, enchente, El Niño. Estava semana passada conversando com um empresário da Topava, que até me questionou, Rodrigo, e as cotas de enchente, hein? Estão atualizadas? Dá para confiar? Aqui na Pedro Zimmermann pega com 11, 12 metros, e aí? A última entrevista aqui da Defesa Civil ao vivo na Rádio Menina foi de que estão atualizando as cotas, estão aguardando até os números atualizados aí das cotas de enchente aqui em Blumenau. Obrigado mais uma vez, Gabriel. Vamos acompanhar essa reunião aí sobre a Vila União, então, na Itopava Central. Mudando de assunto agora, 20 para as 8, vamos trazer o deputado estadual Napoleão Bernardes aqui. A gente recebeu um áudio aqui do deputado, através da assessoria aqui do deputado Napoleão, do PSD, porque houve uma revogação da portaria que alterava a receita da linguiça Blumenau. Mais uma polêmica aí, né, aqui em Santa Catarina, a história da linguiça, e tem uma novidade. Então volta a ser como era antes aqui em Santa Catarina, o percentual de gordura ali da tradicional linguiça Blumenau. O deputado Napoleão Bernardes fala mais sobre o assunto, vamos ouvir.
4: Bom dia, obrigado pela oportunidade. É o fim da picada, um Brasil com tantos problemas de insegurança, de criminalidade,

0: preço alto no mercado, pessoas endividadas, gasolina nas alturas, o pessoal ainda queira se meter na fórmula da linguiça Blumenau, por exemplo. Isso, de fato, é o fim da picada. Tão logo houve essa confirmação pelo Estado de uma instrução normativa lá do governo federal. A gente fez um projeto para assustar esse ato legislativo do Estado e a nossa luta deu certo. Essa medida foi cassada. O Estado agora, durante o feriadão, voltou atrás, tirou fora essa medida e assim a fórmula da linguiça Blumenau está preservada. Até porque senão ia ser uma situação esdrúxula. Para cumprir uma regra tinha que descumprir outra e o contrário. Se respeitasse essa nova regra, na prática se colocava o fim à linguiça Blumenau. Ia ser como exigir entrevero sem pinhão, seria como exigir feijoada sem carne. É o fim da picada, descaracteriza por completo o produto. E tem tanta coisa necessária, né, para o Brasil se endireitar, se preocupar. Essa não era a discussão necessária. Mas enfim, a nossa luta deu certo, a gente foi à tona, foi para cima, lutou junto com os produtores e a nossa linguiça Blumenau aí tá assegurada, patrimônio histórico, indicação geográfica. Então, uma conquista aqui para tantos produtores da nossa região. Obrigado aí pela oportunidade, né, e por ter acompanhado essa causa aí que foi tão importante para defender algo que é tão significativo, tão relevante para nossa cultura, para nossa história.
1: Obrigado aqui o deputado estadual Napoleão Bernardes, então, atualizando a história polêmica da linguiça Blumenau. Agora, mudando aqui ainda de animal, vamos sair do porco e falar de outros bichos aí, animais silvestres. Jefferson Fagundes com informação pra gente.
2: Pois é, Rodrigo, a gente fala a respeito dessa situação, né, da fauna, dos animais silvestres. É, aqui em Blumenau, Rodrigo, a gente convive, né, com a fauna, com os animais, e isso acaba gerando situações e riscos para pedestres, até principalmente para condutores de veículos, motociclistas. É, Blumenau registrou, para você ter uma ideia, mais de 530 ocorrências envolvendo, né, animais silvestres em situação de risco, animais mortos. Justamente por isso, né, vai acontecer a implantação de corredores de fauna para reduzir atropelamentos, mortes em locais considerados sensíveis, críticos. Esse projeto ele prevê a instalação de uma passagem ali na rua Hermann Rucher, né, permitindo a travessia segura de animais entre fragmentos de floresta, sem a necessidade do animal passar pelo solo, até mesmo pela rede elétrica, que também é o risco, né? É um corredor aéreo. Essa iniciativa, ela vai incluir também sinalização, né? Ação de redução de velocidade para os veículos. Tem também situação para sair na rua República Argentina, que é uma região também frequente de acidentes envolvendo capivaras e também os chamados cachorros do mato. Tem essa decisão, né, da prefeitura, isso foi anunciado. As equipes técnicas da Secretaria Municipal de Meio Ambiente e Sustentabilidade anunciaram que finalizaram os estudos para definir esses locais e agora sim dar andamento à execução desse projeto, Rodrigo.
1: Muito bem, tem a matéria completa aí no portal Menina Blue também sobre isso e até tá no portal aqui já, que o Jefferson colocou sobre a morte do seu José Dias, da família Dias, o Terno de Reis. A gente deu a notícia agora há pouquinho aqui no Jornal da Menina. O José Oliveira Dias morreu ontem aos 84 anos e o velório vai acontecer, tá, gente, na capela da Igreja São Cristóvão, na Rui Barbosa, daqui a pouco, a partir das 9 horas da manhã, e o sepultamento tá marcado para as 4 da tarde no cemitério da Rua Progresso. Informações aqui da morte do seu José Dias, da família Dias, de Terno de Reis, aqui de Blumenau, né? E você encontra aqui no portal Menina Blue. É só você acessar mais uma vez nossos sentimentos aí, a família Dias. 15 para as 8.
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1: 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Vai, Jeff.
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1: Temos um intervalinho pela frente, fica com a gente aqui nos comerciais. Já já o Adriano Franco vem com o esporte. Até já.
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1: Boa semana, 7:50.
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1: Adriano Franco, esporte agora. O Beck perdeu ontem, Adriano.
15: Perdeu jogando no SESI, Rodrigo Vieira, para um público de 1.245 torcedores que foram ao Monumental ontem acompanhar a última partida do Blumenau na primeira fase da Série D do Campeonato Brasileiro e o time foi superado pelo São José pelo placar de 1-0. Não mudou absolutamente nada na tabela de classificação. O Blumenau fechou esta primeira fase no grupo A16 com 19 pontos. Sendo assim, o Beck vai enfrentar o quarto colocado do grupo A15, que foi o São Luís de Juí. Então teremos Blumenau e São Luís de Juí na próxima fase da Série D do Campeonato Brasileiro. O primeiro jogo vai acontecer no Rio Grande do Sul e a decisão aí para garantir a equipe na próxima fase da Série D do Campeonato Brasileiro acontecerá aqui na cidade de Blumenau. Uma situação aqui que aconteceu no grupo A15, que são os adversários do grupo A16 do Blumenau, é que o Santa Catarina foi o líder do grupo A15, time de Rio do Sul, com 19 pontos do Alto Vale, e tivemos também nesse grupo A15 o Joinville não se classificando, não ficando entre os 4 primeiros colocados do seu grupo. Foi eliminado o Joinville da Série D do Campeonato Brasileiro. A gente está acompanhando tudo em relação ao Blumenau, que está nesta competição nacional, Rodrigo Vieira. Vamos falar um pouquinho sobre Avaí, porque o Avaí ontem, Rodrigo Vieira, foi ao oeste de Santa Catarina visitar a Chapecoense.
16: Avaí!
15: E perdeu pelo placar de 3-0. A primeira partida da decisão da Copa Sul-Sudeste, a aconteceu na Ressacada. O Avaí fez um grande jogo e venceu por 3-0 e poderia perder até por dois gols de diferença que conseguiria, no caso, o título. Porém, a Chape devolveu os 3-0 no placar no tempo normal e a disputa foi para as penalidades máximas. O Avaí converteu todas as 5 cobranças e garantiu o título por 5-4. O Enderson foi o autor do gol do título. Vamos ouvir o hino do Leão da Ilha, Rodrigo Vieira. É só coração do Avaí, do meu Avaí. Então, essa competição organizada pela Confederação Brasileira de Futebol, a CBF, que reuniu aí times do estado de Santa Catarina, Paraná, Rio Grande do Sul, São Paulo, Rio de Janeiro e Minas Gerais. Então, com o título conquistado pelo Leão da Ilha, o Avaí se garantiu a terceira fase da Copa do Brasil do ano de 2027. Um título, podemos colocar, de âmbito nacional. Parabéns aí para o Avaí, que não está muito bem na Série B do Campeonato Brasileiro. Agora precisa focar na segundona nacional para não ser rebaixado para a Série C. Rodrigo Vieira, vamos falar então sobre Copa do Mundo. A gente vai dar aí, trazer alguns detalhes, né, da Copa do Mundo. Porque essa Copa de 2026 é a maior da história, gente, e traz algumas novidades para que você possa estar acompanhando aqui no JM Primeira Edição. Pela primeira vez, o torneio, ele vai ser, no caso, sediado por 3 países: Canadá, Estados Unidos e México. Além disso, uma outra novidade é que a competição agora reúne 48 seleções participantes, que vão estar divididas em 12 grupos, em que cada grupo vai ter 4 seleções. O Mundial vai acontecer no México, nos Estados Unidos e também no Canadá. Vai iniciar no dia 11, já no dia 11 agora de junho, em que teremos, no caso, o jogo de abertura entre México e África do Sul no estádio Azteca, no México. A decisão da Copa do Mundo vai acontecer no dia 19 do próximo mês, do mês de julho. As sedes serão distribuídas em 16 cidades dos 3 países. E falando um pouquinho sobre seleção brasileira, a seleção brasileira vai estrear na competição no dia 13, no sábado, conforme o Rodrigo Vieira disse, às 19 horas, horário de Brasília, em Nova Jersey, vai enfrentar Marrocos, que entrou em campo neste final de semana e enfrentou a Noruega. Saiu na frente, né, do placar, porém os noruegueses empataram 1-1. Então, o primeiro adversário da seleção brasileira na Copa do Mundo é Marrocos, que teve uma campanha histórica no ano de 2022, onde terminou na 4ª colocação, foi eliminado aí por uma das potências, no caso, que ficou, foi para a decisão, né, da Copa do Mundo, que foi a França. Então tivemos aí o Marrocos conquistando aí uma campanha histórica no ano de 2022. Marrocos aí que está fazendo grandes amistosos, né, em relação, se preparando para o Mundial, e que tem, no caso, 3 grandes nomes que estão aí entre os que figuram, no caso, em equipes muito conhecidas em cenário aí europeu. O Hakimi, que é o lateral direito, que é o atual campeão da Liga dos Campeões. O Brian Dias, que é meio atacante do Real Madrid, principal articulador aí da equipe. O Olho, no camisa 10. E também o Bono, que é o goleiro, que tem muita experiência, que joga no Al Hilal da Arábia. Então temos aí grandes nomes, né, do futebol marroquino. Rodrigo Vieira, não vai ser uma parada muito fácil para a seleção brasileira. Acredito no Brasil. O Brasil que não teve facilidades no final de semana em vencer o Egito por 2-1. Gols de Bruno Guimarães e também do Endrick, que entrou muito bem. Luiz Henrique também. E assim, ó, Rodrigo Vieira, o clamor aí de muitos cronistas esportivos é que o Ancelotti coloque sangue novo para jogar. O pessoal tá contestando muito o Rafinha, o Vinícius Júnior, e querem ver mais, no caso, o Luiz Henrique, o Endrick e também o menino aí, o base do Vasco, o cria do Vasco, o Rayan, para estarem atuando mais com a camisa verde-amarela da seleção brasileira. A gente vai falar mais sobre Copa do Mundo no decorrer da semana, Rodrigo Vieira.
1: Com certeza, né, Adriano? Falaremos bastante, porque a Copa começa quinta, pro Brasil no sábado, vai ser ser assunto com certeza, é o assunto da semana, né? Gente, valeu e obrigado pela companhia mais uma vez, duas horinhas aí de Jornal da Menina, valeu Jefferson, abraço.
2: Ótima semana, Rodrigo, tem informação o tempo todo lá no portal Menina Blue, central de notícias ao longo da programação e tem a segunda edição a partir do meio-dia.
1: Vem aí o Alan, show da manhã agora na Menina, o tempo todo com você. Excelente segunda, excelente semana. Até amanhã cedinho, hein? 6 horas da manhã estaremos por aqui. Tchau, tchau.
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14: Amado povo de Deus, você que é ouvinte da Rádio Menina, tem gente que realmente esquece onde veio e para onde vai. Cresce um pouquinho na vida e já começa a humilhar quem está no pouco atrás. Nunca se esquece que o mesmo Deus que dá é o mesmo que também tira. Humildade é tudo e não importa a classe. Eu sempre gosto de dizer que a humildade é a virtude mais próxima que te leva a comunhão com Deus. Feliz o homem, feliz a mulher que é humilde no seu coração. que é humilde na sua forma de ser e de existir, que é humilde no seu caráter e na sua essência. É uma pessoa que se torna ponte para todas as pessoas. Mas a pessoa rancorosa, orgulhosa, avarenta, prepotente, é uma pessoa que nunca constrói pontes entre ela e os outros. É uma pessoa que sempre constrói muralhas de separação, principalmente pela intolerância, pelo desrespeito, pela violência, pela falsidade, pela mentira, pela infidelidade, e assim vai. Vai construindo muralhas de separação. Não é o caminho. Então, o caminho é sempre o valor da humildade. Seja um homem humilde, seja uma mulher humilde. Ali está a essência de Deus na sua vida. Deus te abençoe, em nome do Pai, do Filho e do Espírito Santo. Amém.
15: Que maravilha, salve, salve galera, bom dia, segunda-feira, dia 8 de junho.

0: próximos 40 dias vão voar, literalmente. Olha que a gente piscar, tamo na final.
1: Brasil!
0: Tomara que com o Brasil, né? Tomara, tomara, vamos torcer pelo Brasil.
1: Brasil!
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Vamos entrar no clima da Copa, vamos. Cara, essa tocou algumas Copas atrás.

gente viu, a gente preferiu deixar que o tempo dite as regras desse jogo.

Teve Felipe Araújo estranho de novo. Teve o Gilzinho entrando no clima da Copa com É Uma Partida de Futebol do Skank, né? Ô, Samuel Rosa. Queria ver a cara do Samuel Rosa ouvindo o Gilzinho cantando.

0: dia, né?
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0: ai, ai, ai, que vontade, Bruno e Marrone, aqui no Show da Manhã da Menina. Eu tava cantando aqui com eles. Teve também Guilherme Benuto, Cleiton e Romário, Eduardo Costa lá no comecinho do bloco, e daqui a pouquinho tem mais, tá bom? Fica à vontade no nosso WhatsApp pra mandar o seu bom dia. É muito legal saber que você tá aí do outro lado do rádio ouvindo a gente, curtindo a nossa programação, participando das nossas promoções. 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
0: 8h40, bom dia.
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0: Ai, ai, ai, ontem não estava assim.
2: Bom dia.
0: Doce. Ontem não estava assim.
2: Não, não sei, não faço ideia. Bom dia, oi gente.
0: Você não faz ideia?
2: Não.
0: O que que aconteceu?
2: Estava ocupada.
0: Ocupada fazendo
2: Sim.
0: o quê?
2: Dormindo.
0: É? Uhum. Posso continuar as perguntas?
2: Um
0: é melhor
2: anjo,
0: parar.
2: Um anjo dormindo.
0: Tá bom, tá bom. O que que tá rolando na internet?
2: Seguinte, olha só. Margarete Serrão, mãe da Virgínia Fonseca, agora ministra palestras sobre como criar um filho de sucesso.

0: Cobrando 80 mil reais por hora
1: para
0: palestrar.
1: Peraí, deixa eu tentar explicar pro ouvinte que não entendeu do jeito que eu também não entendi.
0: Vai lá, a mãe da Virgínia Fonseca, Margarete Serrão.
1: A mãe da Virgínia.
0: Isso.
1: Ex-sogra do galã da seleção brasileira.
0: Isso, Vini.
1: Ex-sogra do filho do Leonardo.
0: Cantor pra caramba.
1: Ela tá dando palestra. Isso. Ela virou coaching, é coach.
0: Exatamente,
1: que fala,
0: coach,
1: né? Ela virou palestrante.
0: De como criar um filho de sucesso.
1: Como criar um filho de sucesso.
0: Isso, cobrando 80 mil reais por hora.
1: 80 conto por hora.
0: E tem gente que paga.
1: Não é possível.
0: É sério?
1: Não é possível que tenha um ignorante que... Não pode.
0: Paga.
1: Mas tem que ser muito trouxa.
0: Agora, ela tá dando palestra, filho. Como seu filho ser, né, um filho de sucesso. Aí ela vai explicar isso. O que acontece na palestra, eu não sei. Ela deve falar da Virgínia,
1: né? Aí passou de todos os limites, né?
0: Ai, cara, mais uma renda. Mais uma renda pra família.
1: Para. Não, ela pode ir lá contar a história. Aí tá tudo certo.
0: Mas o que coach faz?
1: A mãe da Virgínia tá dando palestra, cobrando
0: exemplos.
1: 80 conto a hora.
0: Não tô falando mal, tô contando história, dá exemplo.
1: Duas horinhas, 160 pau.
0: Inclusive, vou abrir o meu curso agora. Esse mês que vem, julho.
1: De pilantragem.
0: Vou ser coach também.
1: Aline Doce.
0: Deixa comigo.
1: Vamos tomar um café.
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Zezé de Camargo, irmão da lua, amigo das estrelas, aqui no show da manhã da menina, teve Israel e Rodolfo, menos é mais o P de pecado, Henrique e Juliano das antiguinhas, lá no comecinho do bloco e daqui a pouquinho tem mais, tá bom? Galera que tá no WhatsApp com a gente, deixa eu mandar beijos e abraços, tem muita gente bacana ouvindo a gente, a Janete lá no Tribesta ligadinha, tá curtindo o show da manhã, tem mais gente ouvindo a gente, Siloca, toda a turma lá na mecânica do Siloca, grande, grande abraço, a Elisete lá da Itopava Norte, é isso? Itopava Norte, tá ligadinha com a gente, quase que eu falo Vila Itopava, mas não, é Itopava Norte. Na Vila Itopava, quem tá ouvindo a gente é Jennifer, beijo pra Jennifer, tem uma música que a gente tocou bastante, né? O nome dela é Jennifer, vamos tocar depois? Pode ser? Tem mais gente aqui, ó, a Simone tá ligadinha com a gente, valeu Simone, beijo pra você também, Azinha, Ozinha, isso não vale, ela mandou foto de um bolo aqui, mas não adianta mandar foto, tem que mandar um bolo pra gente, tá bom? Beijo aí pra Zinha, tá ligadinha com a gente, valeu, valeu, valeu, tem mais gente aqui ouvindo a gente, o Márcio, motorista de aplicativo, Salto Weisbach, tá sempre com a gente, pra toda a turma aí dos aplicativos, taxistas, galera da Blue Mob, galera que tá nas entregas pra lá e pra cá, Mercado Livre, Shopee, grande, grande abraço, tá bom? A gente vai pro intervalo rapidão, não sai daí não.

0: 9:02.
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0: Jefferson Fagundes.
2: Fala, Alan, bom dia pra você, pra todo mundo que tá aqui no show da manhã da Rádio Menina, temperatura em Blumenau, 19 graus neste momento, aquela nebulosidade mais intensa vai se dissipando e o sol vai aparecendo neste comecinho de semana. Informações da segurança pública, Alan, um homem de 41 anos ficou ferido após ser vítima de uma tentativa de assalto durante essa madrugada no bairro Velha Central aqui em Blumenau. De acordo com a Polícia Militar, foi por volta das 2 horas da manhã. O homem foi atendido em hospital aqui da cidade. A polícia foi chamada a comparecer nesse hospital, onde um homem deu entrada com ferimento de arma branca, possivelmente uma faca. Aos policiais, o homem relatou que caminhava por uma rua do bairro quando foi abordado por um suspeito que anunciou o assalto e exigiu a entrega do aparelho celular. Ao recusar a entrega do aparelho, a vítima foi atingida por um golpe de faca. Após a agressão, o autor fugiu do local, mesmo ferido, pediu um veículo de aplicativo para ir até o hospital receber atendimento. Nenhum suspeito foi localizado, a polícia registrou ocorrência para que o caso seja investigado posteriormente pela Polícia Civil. Mais detalhes e outras informações você tem no portal meninablu.com.br, o portal de notícias da Menina FM, com informações o tempo todo para você. Jefferson Fagundes para o jornalismo da Rádio Menina.
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13: Ai, ai, ai, dona Aline, as pessoas esperam por esse momento.
14: Verdade. Aline, é verdade. É um momento muito especial na vida do ser humano.
13: As pessoas esperam por esse momento. Mas na segunda-feira, a semaninha começando.
14: É verdade.
13: Ressaca após feriadão.
14: Nossa.
13: Fez o que no final de semana, Aline?
14: Dormi.
13: Dormiu?
14: Uhum.
13: Foi pra praia?
14: Não, fiquei
13: não. Dormindo. Foi acampar?
14: Não, fiquei dormindinho.
13: Não, ficou dormindinho.
14: É.
13: Tá bom,
14: um
13: então.
14: Um anjo dormindo.
13: É, tá bom. Vai.
14: Arias, bom dia. Dia ótimo para impulsionar suas negociações e vendas, mas mantenha o foco e a organização. Na família, o clima melhora à noite, trazendo harmonia e possíveis reconciliações. No amor, o coração fala mais alto, prometendo momentos de carinho. Aproveite o dia. Cor roxo, números 21, 27 e 54. Touro, bom dia. Hoje é importante manter a calma nas decisões financeiras pela manhã. Evite cair no papo de amigos, tá? Mas o sol na segunda casa traz possibilidades de novas formas de ganhar dinheiro. À noite, encontros românticos e momentos de alegria estão favorecidos, mas cuidado com ciúmes. Cor preto, números 42, 51 e 17. Gêmeos, hoje e amanhã pede atenção às suas vontades e exigências do trabalho, mas sua intuição pode fazer você brilhar. À noite, boas ideias e reconhecimento ficam favorecidos. No amor, a confiança cresce, tornando os flertes mais divertidos. Então aproveite o dia para valorizar seus talentos e fortalecer suas relações. Cor azul, números 38, 11 e 2.
13: Obrigado, dona Aline.
14: Até mais.
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13: 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Estamos de volta. 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

0: é problema.
1: Ah, legal, beleza, Justin, aqui no show da manhã da menina, Cowgirl. A gente curtiu também Guilherme Santiago, aquele pupurri bacana com Guilherme Benuto, Jogado na Rua, Casa Amarela. Teve música nova de Chitãozinho e Chororó. Meninos de Roça, música nova da dupla Chitãozinho e Chororó, tocando aqui na programação da 97,5. Galera que tá no WhatsApp com a gente, deixa eu mandar beijos e abraços, vai. Deixa eu mandar um beijo aqui, ó. A Vanessa tá ligadinha com a gente no bairro da Velha. Tem mais gente ouvindo a gente? Oi, Alan, é a Simone do Bela Vista Gaspar. Manda um alô pra Neuza, pra Ivete, pra Kika, pra Nilce, pra Jenny, Cauã e o seu Osnildo. Ah, que bacana, pra toda essa turma aí, um grande abraço, tá bom? Tem mais gente ouvindo a gente aqui, ó. Patrícia tá ligadinha com a gente no Reino do Garcia. Deixa eu mandar um beijo pra Jéssica, tá no trânsito, tá levando a gente de carona. Valeu, Jéssica, beijo pra você também. O WhatsApp da menina é o 2102-6515.
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1: 9:22.
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4: O Avaí sagrou-se campeão da primeira edição da Copa Sul-Sudeste ao derrotar ontem no Oeste de Santa Catarina a Chapecoense na disputa de pênaltis por 5-4. O Leão da Ilha garantiu o título após reverter uma grande desvantagem no tempo normal na Arena Condá, em Chapecó. No jogo de ida, o Avaí venceu na ressacada a Chapecoense por 3-0. Porém, ontem na volta, a Chapecoense devolveu o placar de 3-0 no tempo regulamentar e a disputa foi para os pênaltis. O Avaí converteu as 5 penalidades e com o gol decisivo de Anderson, garantiu o título da competição nacional. Além de erguer o troféu inédito de uma competição promovida pela CBF, a conquista do torneio garantiu ao Avaí uma vaga direta na terceira fase da Copa do Brasil no ano de 2027. Para o Esporte Total, Adriano Franco.
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1: Mais uma rodada de previsões astrais, dona Aline.
16: Atenção, Câncer, Leão e Virgem. Câncer, sua confiança, simpatia e carisma aumentam, atraindo novas oportunidades no trabalho e elevando sua imagem. Aproveite o dia para cuidar do seu bem-estar, especialmente pela manhã. À noite, o clima fica perfeito para fortalecer seu relacionamento. Cor amarelo ouro, números 37, 48 e 57. Leão, esteja atento às negociações, confie na sua intuição e aproveite o apoio que surge, trazendo boas e surpresas, boas surpresas financeiras. Emoções profundas pedem reflexão e silêncio para recuperar sua força. A paixão fica intensa, prometendo momentos inesquecíveis ao se entregar de corpo e alma. Cor cinza, números 32, 22 e 4. E Virgem, cuide do seu trabalho, evite conflitos matinais, mas conte aí com sua criatividade para enfrentar os desafios. Sua vida social, Virgem, fortalece laços antigos e novas amizades também. No amor, o dia começa agitado, mas à noite tudo se acalma. Se está solteiro, uma amizade pode evoluir para algo mais. Cor verde esmeralda, número 60, 32 e 22.
1: Obrigado, dona Aline. Até mais.

0: Jean Giovanni, me faz te odiar, com Bruno e Marrone aqui no Show da Manhã da Menina. A gente vai pro intervalo comercial rapidão e volta já. Não sai daí, não!
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0: 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Lojão Progresso informa a hora certa. 9:42.
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6: Mais uma rodada de previsões astrais, Aline.
7: Bom dia, Libra. Tenha atenção e organização no trabalho para evitar distrações e erros. Cuidado com a saúde, especialmente no uso de automedicação. No amor, reflita sobre o relacionamento e liberte-se de cobranças que afetam a harmonia. Cor violeta, números 24, 44 e 33. Bom dia, Escorpião. Boas ideias podem gerar um dinheiro extra, mas evite arriscar em planos muito mirabolantes. À tarde, tire um tempo para autocuidado e descanso. No amor, seu magnetismo traz novas possibilidades e a lua em peixes acende a paixão e o romance. Cor lilás, números 16, 34 e 47. Bom dia, Sagitário. Oportunidade de ganhos por meio de parcerias familiares ou negócios criativos. Na família, conflitos podem surgir cedo, mas o coração prevalece e boas reconciliações à noite trazem harmonia. No amor, o passado pode gerar desafios, mas o diálogo cria um clima amoroso. Cor azul royal, números 2, 52 e 43.
6: Obrigado.

0: comecinho do bloco Diego e Vitor Hugo e daqui a pouquinho tem mais. Ó, seguinte, corre pro Instagram da menina porque, cara, tá rolando camiseta oficial do Brasil. Aquela da Nike, aquela lindona, aquela cara que todo mundo tava falando esses tempos que é o olho da cara o preço. Então, uma camiseta oficial do Brasil, dando sopa lá no nosso Instagram. 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Ó, sabadão já é o primeiro jogo, hein?
1: Brasil!
0: Sabadão já tem o primeiro jogo da seleção e na sexta-feira a gente vai dar a camisa oficial do Brasil de presente pra audiência menina.

0: 10:02.
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2: Vamos com mais informações, Alan, temperatura na casa dos 20 graus em Blumenau, tempo encoberto, sol até quis aparecer no começo dessa manhã, mas agora o tempo encoberto permanece, né? Ou prevalece, mas tempo firme, sem instabilidades, pelo menos até esse instante aqui em Blumenau. Alan, informações da segurança pública, graves informações, um jovem com idade aparente de 20 anos foi morto a tiros nesta madrugada aqui em Blumenau, crime que aconteceu no bairro Forsta, na rua Oswaldo Neves Espíndola. Durante buscas realizadas após o crime, a polícia militar conduziu 3 suspeitos à delegacia, 2 mulheres e um homem que é apontado, pelo menos preliminarmente, como autor dos disparos. A vítima foi encontrada caída, já sem vida, com ferimentos provocados por arma de fogo na região da cabeça e do rosto. Durante a perícia, foram recolhidos, né, projéteis, balas próximo ali ao corpo. Segundo informações repassadas à polícia, moradores ouviram 3 ou 4 disparos por volta da 1:30 da manhã. A identidade da vítima ainda não foi oficialmente confirmada, embora informações preliminares já tragam algum apontamento para as investigações. Nas diligências, os policiais localizaram calçados abandonados em uma possível rota de fuga e chegaram até um conjunto de residências próximo ao local. No endereço, 3 pessoas foram abordadas quando tentavam deixar o imóvel em veículos de transporte por aplicativo. Celulares, imagens de câmeras de segurança também foram apreendidos. Agora a Polícia Civil vai dar sequência às investigações para esclarecer todos os fatos. Mais detalhes e outras informações tem matéria para você lá no portal meninablu.com.br. Jefferson Fagundes para o jornalismo da Menina FM.
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6: Ai, ai, ai, dona Aline Doce, última rodada, agora tem Capricórnio. Finalizar, né? Capricha,
7: vamos,
6: vai.
7: Lá, Capricórnio, Aquário e Peixes, atenção, Capricórnio, a semana começa pedindo foco para evitar distrações e atrasos. À noite, troque ideias e fortaleça parcerias. Cuide do bem-estar, da saúde, eliminando hábitos ruins. No amor, sua dedicação aumenta e o diálogo à noite pode fortalecer suas relações. Cor dourado, número 55, 46 e 57.
6: Dourado.
7: Dourado. Aquário, hoje você pode conquistar admiração no trabalho, ganhando proteção e reconhecimento da equipe e chefes. Cuide da saúde, especialmente do estômago, com pausas e hábitos saudáveis. No amor, amanhã traz uma leve instabilidade, mas o clima fica mais leve e prazeroso à tarde. Cor laranja, números 48, 1 e 19. E peixes, cuidado com conflitos familiares na manhã, mas sua alegria contagiante ilumina o lar. Aproveite sua inspiração para ideias criativas e arrisque nas apostas à noite. No amor, vive momentos leves e emocionantes. Solteiros e solteiras podem encontrar alguém especial e comprometidos experimentar emoções intensas.
6: Peraí, como é que é?
7: Para os solteiros e solteiras podem encontrar alguém especial. Aí para os comprometidos experimentar emoções intensas.
6: É.
7: Cor azul marinho, números 42, 53 e 26.
6: Acabou?
7: Acabou.
6: Tá bom, então.
7: Tchau.
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6: Menina. O tempo todo com você, tamo de volta. Agora tem Edson e Hudson com Gustavo Lima.

0: com Jorge e Matheus. Teve Luan Santana, convite de casamento, daquelas que quando toca no rádio a gente canta junto, hein? Bacana essa versão do Luan. Teve Edson Hudson com Gustavo Lima, Te Quero Pra Mim. E daqui a pouquinho tem muito mais. Não sai daí não, a gente vai pro intervalo comercial e volta já.
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0: 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Lojão Progresso informa a hora certa. 10:22.
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0: Modão doído, falando em modão, que sequência foi essa, hein? Gustavo Lima, Amor de Primavera, teve o Fígado de Aço, Rainha Musical, Panda, Corpo Nu, e daqui a pouquinho tem muito mais aqui no nosso show da manhã. 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
0: 10h42, bom dia.
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1: Ai, ai, ai, Aline Doce, Aline Doce. Vamos falar mal de quem agora?
2: Fala mal de ninguém, não falo mal de ninguém, hein?
1: Você é a linguaruda.
2: Falo mal de ninguém. Ó, seguinte, a Gretchen.
1: A Gretchen, vai sobrar pra Gretchen agora. O que aconteceu com a Gretchen?
2: Ela aborda suposta influência alienígena antes do seu nascimento.
1: Ah, para.
2: Tô falando
1: para,
2: em meio a esse cenário aí de disco voador, de óvnis, né?
1: O que ela andou tomando agora?
2: A cantora Gretchen trouxe à tona novamente uma narrativa peculiar que, segundo ela, faz parte do seu histórico familiar.
1: Ah.
2: Em um vídeo divulgado neste último sábado em suas plataformas digitais, a artista detalhou sua crença em uma suposta influência de extraterrestres que teria ocorrido durante a gestação da sua mãe no ano de 1959, antecedendo, portanto, o seu nascimento. Ela diz que a história que acompanha a família dela há anos, né, sugere que esse contato com seres do outro planeta teria deixado marcas em seu organismo. Diz que ela tem aí nessa... Para de rir. É a Gretchen que tá falando. Ela tem uma descendência dos extraterrestres, né? Tá tudo certo.
1: Como é que é?
2: Ela disse que é descendente de extraterrestre.
1: Cara, eu acho que pra mim já deu por hoje. Pra mim já deu. A mãe da Virgínia tá dando palestra de como criar um filho de sucesso. Ela tá cobrando 80 conto a hora. Duas horinhas, 160 pau.
2: Isso.
1: Aí agora a Gretchen.
2: Ela contou que quando a mãe dela tava grávida dela, teve um contato extraterrestre.
1: Mas aqui ela tá tentando se comunicar com o ZT. Ó aqui, ó.
2: Certeza.
1: Ai, ai, ai, ai, ai. O ZT fica tudo doido.
2: É por isso que eles estão voltando.

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João Bosco e Vinícius, Gustavo Lima, todo mundo junto aqui no Show da Manhã, 25 horas, teve Portal da Serra, teve Diego e Arnaldo com Rio Negro e Solimões, Fidu Mijeca, obrigado moleque, lá no comecinho do bloco e daqui a pouquinho tem mais, tá bom?

marcar daqui a pouquinho, pode ser? Tem mais, o Adenilson da Velha Central tá ligadão com a gente, valeu meu querido. O Israel, lá no bairro Fortaleza, sempre ligadão com a gente. O Edson, no Salto Weisbach, tá curtindo a programação, menina, também. O Márcio, motorista de aplicativo, grande abraço. A Michele tá ligadinha, tá curtindo a programação. A Janete tá trabalhando, o Redinho tá ligado na menina, valeu Janete. Toda a turminha aí do WhatsApp, um grande abraço, tá bom? Pra mandar o seu recado, é muito bacana receber o seu bom dia, saber que você tá aí do outro lado do rádio ouvindo a gente. 2102-6515, o WhatsApp da menina.

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1: 11 horas em ponto.
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3: Olá, bom dia, Alan, bom dia você ouvinte da Rádio Menina. Trago agora os destaques do Jornal da Menina, segunda edição, que vai começar daqui a pouco, a partir do meio-dia. No setor policial, jovem é morto a tiros em Blumenau e 3 suspeitos são presos e levados à delegacia. Crime que aconteceu na madrugada de hoje no Forsta. Ainda tivemos também um outro crime onde o homem foi esfaqueado durante uma tentativa de assalto no bairro Velha Central. Aqui em Blumenau, a prefeitura anunciou hoje a rescisão do contrato com a empresa responsável pela segurança das escolas ICIs. Empresa essa que é uma das investigadas pelo GAECO na Operação Sentinela. Tendo também, é claro, as informações da previsão do tempo, comentário do Prisco, esporte, tudo isso daqui a pouco a partir do meio-dia no Jornal da Menina, segunda edição.
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11: 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Estamos entrando na última horinha do nosso show da manhã desta segunda-feira, dia 8 de junho. 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Até meio-dia, tamo junto aqui na 97,5. Essa é a Rádio Menina de Blumenau. Agora tem Vitor e Léo.

0: aqui, ó. É pra Josiane, tá ligadinha com a gente. Quem mais? A Maristela tá curtindo a gente no Salto Weisbach. Valeu, Maristela. Tem mais gente ouvindo a gente aqui, ó. É, bom dia, Alan. Ótima segunda-feira pra toda a equipe. Nota 10 da Rádio Menina. É a Juliana do bairro da Velha. Valeu, Juliana. Beijo pra você também. Tem mais gente ouvindo a gente aqui. O Ivo Bela Vista Gaspar tá sempre ligadão com a gente. Valeu, amigão. Rogério Bauler, toda a turma lá na Mecânica Bauler, o rádio ligado na menina. Valeu, meu querido. Um abraço, Benedito. Ô, Benedito, tá sempre ligadão aí com a gente. A gente vai pro intervalo comercial e volta rapidão. Não sai daí, não.
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0: 11:25.
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4: Para um público de 1.245 pessoas, ontem no Monumental do SESI, o Blumenau entrou em campo pela última rodada da primeira fase da Série D do Campeonato Brasileiro, onde recebeu o São José do Rio Grande do Sul. O Beck perdeu pelo placar de 1-0, porém não mudou absolutamente nada na tabela de classificação no grupo A16. Já havia se garantido de forma antecipada na primeira posição com 19 pontos. As quatro equipes classificadas do grupo A16, além do Blumenau, Marcílio Dias, São Joséense e também o próprio São José do Rio Grande do Sul. Com a conclusão da primeira fase da Série D do Campeonato Brasileiro, o Blumenau vai enfrentar o quarto colocado do grupo A15, que foi o São Luís de Juí. A primeira partida entre Blumenau e São Luís vai acontecer no Rio Grande do Sul, com datas ainda a serem confirmadas pela CBF. Para o Esporte Total, Adriano Franco.
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0: cai quase todo dia. Zé Neto e Cristiano aqui no Show da Manhã da Menina. Teve Brinda E Menos é Mais, a Simone Mendes no comecinho do bloco. E já já tem mais, tá bom? A última sequência do nosso Show da Manhã desta segunda-feira, semaninha, tá começando. Semaninha que começa a Copa do Mundo, hein? 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
0: 11:42, bom dia. 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

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Meio dia em ponto, o Jornal da Menina, segunda edição. Tchau, turma, até amanhã!

0: Valeu, Gé!
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0: Prefeitura de Blumenau rescinde contrato de segurança de escolas e CEIs.
1: Decisão ocorre um mês após operação do GAECO, que investiga contrato com a empresa prestadora do serviço.
0: O processo que analisa pedido de cassação do vereador Almir Vieira segue suspenso após fim do prazo da comissão na Câmara de Blumenau.
1: Trabalhos foram interrompidos por decisão liminar do Tribunal de Justiça e aguardam julgamento colegiado para serem retomados.
0: SAMU atende 2 acidentes de trânsito por hora em Santa Catarina.
1: Balanço aponta que 62% dos casos têm motociclistas envolvidos.
0: PEC, que cria fundo com recursos para regiões Sul e Sudeste, avança na Câmara dos Deputados.
1: Comissão especial que analisa a proposta planeja votar relatório nesta quarta-feira.
0: Vamos agora com os destaques do setor policial e do trânsito com Gabriel Langro. Gabriel.
2: Informações da segurança do trânsito: jovem é morto a tiros em Blumenau e 3 suspeitos são presos. Ainda vamos destacar um homem que foi esfaqueado durante uma tentativa de assalto no bairro Velha Central. E ainda no trânsito, resultado da operação Corpus Christi nas rodovias federais de Santa Catarina, operação da Polícia Rodoviária Federal durante esse feriadão. Daqui a pouco trago os detalhes.
1: Ok, Gabriel, até já com essas e outras notícias. Vamos trazer daqui a pouquinho também detalhes da informação que repercute, né? No final da manhã desta segunda-feira, um homem de 59 anos morreu na área externa do Ambulatório Geral da Família, que fica no bairro Fortaleza. Esse homem de 59 anos teria buscado atendimento após, né, se sentir mal, infelizmente acabou falecendo. A gente vai atualizar essas informações. Até a Secretaria, né, de Saúde emitiu agora há pouco uma nota. Vamos trazer detalhes deste caso daqui a pouquinho. Agora tem o Adriano Franco trazendo o seu destaque do esporte. Boa tarde para você, Adriano.
3: Boa tarde, Jefferson Fagundes, Cristiano Silva, Gabriel Lângaro. Seleção brasileira vence o Egito em último amistoso preparatório para o Mundial. Avaí vence a Chapecoense e conquista o título da Copa Sul-Sudeste. Seleção brasileira feminina de vôlei fecha a primeira etapa da Liga das Nações com 100% de aproveitamento. E tudo sobre o Blumenau, que vai enfrentar o São Luís de Juí na próxima fase da Série D do Campeonato Brasileiro. Eu trago os detalhes nesta edição do Jornal da Menina, segunda edição.
0: Valeu, muito obrigado, Adriano. Vamos agora com um destaque do comentarista político Cláudio Prisco Paraíso.
4: A segunda versão da delação premiada do banqueiro, ou ex-banqueiro, Daniel Vorcaro, já entregue por seus advogados, tanto à Polícia Federal quanto à Procuradoria-Geral da República, deverá ganhar a palavra final do ministro relator do Supremo Tribunal Federal, André Mendonça, possivelmente na próxima semana ou, na pior das hipóteses, na subsequente.
1: Daqui a pouco a íntegra do comentário de Cláudio Prisco Paraíso nesta edição do Jornal da Menina. Vamos trazer ainda a previsão do tempo para esse começo da semana e muitas outras informações. Jornal da Menina, segunda edição, está no ar.
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0: Olá, muito boa tarde. Estamos começando mais uma edição do Jornal da Menina. Hoje é segunda-feira, dia 8 de junho de 2026. Muito obrigado a você que está conosco aqui no horário do meio-dia, no horário do almoço, pelo 97,5, ou também você que nos acompanha nas plataformas digitais da Rádio Menina, seja no portalmenina.com.br, portalmeninablue.com.br, também através do aplicativo Menina Play. Se você ainda não tem, é só baixá-lo gratuitamente para o seu celular. Tem também o Facebook, o YouTube da Rádio Menina, o Instagram. Nos siga em qualquer uma dessas plataformas digitais. Uma boa tarde para você, Gabriel Lângaro. Uma boa tarde para você, Jefferson Fagundes.
2: Olá, boa tarde, Cristiano Silva. Uma excelente tarde e um ótimo início de semana também para o ouvinte da Rádio Menina nessa segunda-feira. Jefferson Fagundes, boa tarde.
1: Boa tarde, Gabriel, Cristiano, você, amigo ouvinte, que nos acompanha em mais uma edição aqui do Jornal da Menina. Hoje, segunda-feira, dia 8 de junho, se comemora o Dia Mundial dos Oceanos e hoje também é dia do citricultor, aquele que cultiva cítricos, né? Como laranja, pocã, mexerica, limão e tantos outros, né? Parabéns a todos os citricultores pelo dia.
0: Jornal da Menina tem produção e apresentação de Cristiano Silva, Jefferson Fagundes e Gabriel Lângaro, a coordenação de jornalismo é de Marcos Roberto Jana, E você pode fazer contato conosco através do nosso WhatsApp. Mande sua mensagem para cá, sugestão, opinião, reclamação. Tem algo que você viu que pode ser notícia? Tem algum problema aí na sua comunidade? Entre em contato conosco. 2102-6519. 2102-6519 é o canal de comunicação com o jornalismo da Rádio Menina. 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A gente dá início ao Jornal da Menina, segunda edição.
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0: Meio-dia e 9 minutos. Vamos agora com os destaques dos principais portais da internet. Irã e Israel interrompem troca de ataques após pedido de Trump, diz agência. Irã culpa os Estados Unidos e diz que ataques agravam um processo diplomático caótico. Ainda também, eleição no Peru. Keiko Fujimori lidera com 50% dos votos e Sanches tem 49,9%. Eleição disputadíssima. Até esse momento, já 93% das urnas apuradas. Prédios caem durante terremoto nas Filipinas. 32 pessoas morreram, tremor de magnitude 7,8 graus. Ainda aqui em Santa Catarina, casal que adotou mulher que fingia ser adolescente tem quase mesma idade da suspeita. Investigada aplicou o mesmo golpe em 7 estados. Grávida atropela a própria sogra na saída de delegacia e é presa em Joaçaba. No portal meninablu.com.br, Blumenau se despede de José Dias, referência no terno de reis aqui na cidade. Ainda também, jovem é morto a tiros em Blumenau. Daqui a pouco o Gabriel vai trazer mais detalhes. Esses e outros destaques você confere no portal meninablu.com.br, meio-dia e 10 minutos.
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1: A Prefeitura de Blumenau rescindiu o contrato com a empresa responsável pela segurança de 46 escolas e 82 centros de educação infantil.
0: A decisão foi anunciada nesta manhã, um mês após a operação do GAECO, Grupo de Atuação Especial de Combate às Organizações Criminosas, que investiga o contrato firmado entre a empresa, né, a prestadora do serviço, e a Prefeitura.
1: A empresa terá até o dia 26 de junho para concluir a desmobilização das atividades.
0: Segundo o prefeito Egídio Ferrari, a partir de agora, a segurança das unidades vai ser feita por vigilantes desarmados e também por equipamentos de monitoramento eletrônico.
7: As investigações do Ministério Público, das polícias do GAECO, revelaram que existia aí um conluio entre empresários dessa empresa e também agentes públicos da gestão passada, que terminou em 2024. Por isso, existia o pagamento de vantagens devidas, né? Para quem está nos ouvindo, era propina paga, né? Justamente naqueles contratos tão importantes de segurança das nossas escolas, de limpeza, de manutenção. Então agora, como esses contratos terminaram, né, o meu compromisso zero com um erro é justamente rescindir, né? Ou seja, é justamente não renovar um contrato com uma empresa que está sendo investigada. Então isso a gente termina agora, partimos para um novo capítulo, mas avançando no uso da tecnologia, no uso de profissionais, né? Contratando profissionais qualificados, profissionais que venham atender, cuidar da segurança, do controle, acesso rígido às nossas unidades escolares, com isso, com pessoas e também com uso de tecnologia de ponta.
2: Prefeito, a segurança armada, que tanto deu repercussão na época ali do atentado, né, não será adotado pelo menos nesse primeiro momento. Por quê?
7: Seguindo uma tendência aqui do Brasil, até do mundo, né? E olha só, escolas particulares que podem cobrar lá, né, o que pretenderem, repassar esse valor aos pais, por exemplo, a quem paga as mensalidades, nenhuma delas utiliza o sistema de vigilância armada, né? Elas utilizam sim controle rígido no acesso às escolas, sejam ali por porteiros, e eu quero aquele profissional que ele conheça as famílias, que ele chame os alunos pelo nome, que se envolva diretamente com a comunidade escolar, e que principalmente tenha o comprometimento com aquele ambiente escolar. Aliado a isso, ninguém vai entrar se não tiver o rosto cadastrado, né? Ninguém vai entrar, nenhum prestador de serviço, se não tiver um cadastro prévio naquela unidade para poder ter acesso à unidade. Com isso, garantindo com muita eficiência o acesso às unidades escolares e principalmente com acompanhamento em tempo integral da Polícia Militar, das nossas Forças de Segurança, daqui a pouquinho também da nossa Guarda Municipal Armada, que terá um papel fundamental e muito importante junto com a Polícia Militar para fazer rondas nas nossas escolas.
0: Esse prefeito Egídio Ferrari, que falou sobre a rescisão do contrato com a empresa responsável pela segurança das escolas ICEIs. E também foi anunciado que a prefeitura vai rescindir outros dois contratos da mesma empresa relacionado ao serviço de limpeza e zeladoria.
1: Para garantir, né, para garantir a continuidade do serviço, serão lançadas duas contratações emergenciais, sendo uma para a área da limpeza e outra para a área da segurança. A medida foi detalhada pela secretária municipal de educação, Simone Probst.
8: Nesse primeiro momento, nós vamos trabalhar com dois contratos emergenciais, né? Tanto para a vigilância, para os guardas, para os porteiros agora, e também para a limpeza no que diz respeito aos serviços gerais. Nós trabalhamos para que a rotina escolar ela não seja impactada em nenhum momento, para que a limpeza continue da mesma forma a segurança nas escolas. E após isso, nós já vamos lançar então essa licitação, que seria, vamos dizer assim, definitiva, né? No que diz respeito a uma prestação de serviço um pouco mais longa do que esses 6 meses emergenciais. E como o prefeito bem colocou, nós vamos fazer uma avaliação, né? Tanto dos serviços que serão prestados, como também dessa constituição dessa muralha digital. O que vai compor o nosso sistema de segurança nas nossas escolas. Mas as famílias, a comunidade escolar pode ficar tranquila que a prefeitura trabalha, né? E se preocupa de forma consistente com a questão da segurança e certamente vamos investir em equipamentos que tragam cada vez mais segurança para os nossos espaços.
0: Essa secretária de Educação, Simone Probst, falando a respeito então da rescisão desse contrato que foi feito, anunciado hoje pela Prefeitura de Blumenau. A gente lembra que a empresa é uma das investigadas lá na Operação Sentinela, que verifica a suspeita, né, de corrupção, pagamento de propina, tudo isso que foi dito aí pelo prefeito também. Agora, 12:16.
1: Corpo de Bombeiros atende, né, neste momento, um atropelamento ali na Rua Amazonas. Chega agora essa informação, seria um atropelamento de um pedestre, né, que teria sofrido lesões. Esse atendimento ocorre nesse momento, nesse instante. A gente atualiza as informações para você, ouvinte da Rádio Menina. Se você vai passar por lá também, cuidado e atenção, porque o Corpo de Bombeiros atende essa ocorrência nesse instante. 12:16. Tem recado para você antes do primeiro intervalo aqui do Jornal da Menina, segunda edição. 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
0: 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Esse acidente de trânsito que o Jeff falou agora há pouco, ele ocorreu bem próximo ao posto de combustíveis ali, o antigo posto MC, que é o posto Shell, que tem naquela primeira reta da Rua Amazonas, justamente ali bem perto, ou até pode ter sido, tem uma faixa de pedestres ali, onde também tem um radar de velocidade. Então o acidente foi bem naquele trecho, daqui a pouco a gente traz mais detalhes. Agora 12:18, a gente vai para um rápido intervalo comercial. Na volta, tem a previsão do tempo e também o Gabriel Lângaro vai trazer as informações do setor policial. O homem que foi morto a tiros nesta madrugada aqui em Blumenau. 3 suspeitos foram presos, voltamos já.
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0: 7 minutos, meio-dia e 20, voltamos com o Jornal da Menina, segunda edição. Só antes de a gente ir para a previsão do tempo, tem um recado do nosso ouvinte aqui, o José Osmar de Oliveira, que ele está trazendo informações para a gente a respeito de um acidente que aconteceu agorinha há pouco ali na rua 1º de Janeiro, já no acesso à BR-470. Vamos acompanhar.
1: Nesse momento tem um acidente aqui na saída da rua 1º de Janeiro, chegando na BR-470. Literalmente o acidente, ele é na BR-470, bem na entrada que vem do litoral e acesso à rua 1º de Janeiro. Tá? Tem vítima no chão, moto caída, bombeiro, caminhão e ambulância, tá bom? José do bairro Fidelis.
0: Valeu, José, muito obrigado pelas informações, atualizando aí todos os dados. Então, nesse momento, dois acidentes sendo atendidos pelo Corpo de Bombeiros, um na Rua Amazonas, esse ali na 1º de Janeiro, no acesso à BR-470, até parece ser um acidente um pouco mais grave pelas informações iniciais, pelo menos que o Corpo de Bombeiros já nos repassou aqui também. Então, muita atenção a você que transita por aquele trecho. Agora, meio-dia e 22 minutos.
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0: A temperatura neste momento aqui na cidade de Blumenau é de 22 graus, de acordo com o Alerta Blue. E quem vai trazer todos os detalhes da previsão do tempo para a gente é o meteorologista Gabriel Cassol. Boa tarde, Gabriel.
4: Jefferson, Cristiano e todos os ouvintes do Jornal da Menina. Durante a tarde desta segunda-feira, a presença do sol e variação de poucas nuvens vai favorecer com que a temperatura se eleve durante a tarde. A máxima fica em torno dos 24 a 25 graus e o tempo segue firme aqui na região do Médio Vale. Amanhã, terça-feira, o dia começa com a possibilidade de nevoeiro e também possibilidade de chuva fraca de forma isolada sobre a nossa região. No entanto, ao longo da manhã da terça-feira, essa nebulosidade já diminui e o sol volta a aparecer em meio a pouca nebulosidade ao longo da terça-feira. Temperatura mínima amanhã em torno dos 16 graus e a máxima em torno dos 25 graus. Com as informações do tempo, direto à Defesa Civil de Blumenau, meteorologista Gabriel Cassol.
0: Muito obrigado pelas informações, Gabriel. Agora meio-dia e 23.
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5: Vamos com as informações da segurança pública. Gabriel Lângaro chegando para atualizar as notícias. A gente começa falando de um homicídio que aconteceu nesta madrugada aqui em Blumenau. Um jovem foi morto e pelo menos três pessoas, né, pessoas que são suspeitas de participação nesse crime, foram detidas pela polícia. Quais os detalhes você traz, Gabriel?
6: Essa situação aconteceu na rua Dr. Oswaldo Neves Espíndola. Fica onde? No Forstad, aqui em Blumenau mesmo, né? Esse jovem com idade aproximada aí de 20 anos, né? Foi morto a tiros na madrugada de hoje. Durante as buscas feitas após o crime, então a polícia militar conduziu três suspeitos à delegacia, ou seja, duas mulheres e um homem, que são apontados inicialmente como autores, né, desses disparos. A vítima foi encontrada caída na rua, sem sinais vitais, ou seja, já sem vida, com ferimentos provocados por arma de fogo na região da cabeça e do rosto. Durante a perícia, então, né, foram recolhidos três projéteis nas proximidades do corpo. Segundo informações que foram repassadas pela polícia, moradores ouviram entre 3 e 4 disparos por volta da 1h30. A identidade da vítima não foi oficialmente confirmada, embora informações, né, indiquem que essa pessoa pode se chamar Murilo. Então, eu vou repetir essa informação. A identidade não foi oficialmente confirmada ainda pelas forças de segurança, pelos órgãos de segurança. Nas diligências, policiais localizaram calçados abandonados em uma possível rota de fuga e chegaram até um conjunto de casas próximo ao local do crime. No endereço, três pessoas foram abordadas quando tentavam deixar o imóvel em veículos de transporte por aplicativo. Celulares e imagens de câmeras de segurança também foram, né, interceptadas pela polícia e agora vão contribuir com a investigação. Os suspeitos foram encaminhados todos para a central de plantão da Polícia Civil, né, que vai dar continuidade então às investigações, e a motivação, né, desse crime, deste homicídio, ainda é desconhecida. Então vai ser esclarecido pela polícia agora com o processo de investigação que segue a cargo da Polícia Civil.
0: Tá, então, né? E execução, né? Tiros a queima-roupa no rosto, inclusive, na cabeça. Possível, é lógico, a polícia tem muito que investigar e está no início do levantamento, mas pode ser algum acerto de contas. Ainda tivemos também um homem que foi esfaqueado durante uma tentativa de assalto no bairro Topava Central.
6: Bairro Velha Central, Cristiano.
0: Ah, Velha Central,
6: Velha Central. Um homem de 41 anos ficou ferido, né, depois de ser vítima de uma tentativa de roubo. Aconteceu também na madrugada dessa segunda-feira. Então, a madrugada bastante agitada, né? Por volta das 2 horas, polícia militar foi acionada para atender uma ocorrência em um hospital, né, daqui da cidade de Blumenau, onde a vítima tinha dado entrada com ferimento de arma branca na região do abdômen. Aos policiais, então, o homem relatou que caminhava por uma via do bairro quando foi abordado por um suspeito que anunciou o assalto e exigiu a entrega do celular. Ele recusou, né, a entregar o aparelho, foi atingida por um golpe de faca. Após a agressão, o autor fugiu do local. Mesmo ferido, então, o homem conseguiu solicitar um carro de transporte por aplicativo, né, também se deslocar até o hospital para receber o atendimento médico. Nenhum suspeito foi localizado até o momento. Polícia Militar registrou a ocorrência e o caso vai e deve ser investigado pela Polícia Civil. É uma tentativa de assalto no bairro da Velha Central, mais especificamente. Essa vítima reagiu ao assalto, né, e acabou sendo vítima, né, de uma arma branca. Foi esfaqueado na região do abdômen. Ainda assim, conseguiu chamar o aplicativo de transporte, foi até o hospital por meios próprios e aí sim, né, o hospital fez acionamento da Polícia Militar, que encaminhou depois para a Civil, que vai investigar a situação para localizar e responsabilizar, então, a pessoa, né, que tentou fazer esse assalto na Velha Central.
0: Agora 12:27.
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5: Bom, no trânsito, a gente fala a respeito dos últimos dias. Teve feriadão, né, Gabriel? Muita movimentação nas rodovias federais, também nas estaduais aqui de Santa Catarina. Quais as informações você traz?
6: Vamos lá, Operação Corpus Christi, feita pela Polícia Rodoviária Federal, né, em todas as rodovias federais aqui de Santa Catarina, claro, BR-470, BR-101, 116 e 282. Como mencionamos, então, na semana passada, né, a operação seria intensificada mais ainda na região ali de Lages, por conta, né, da Festa Nacional do Pinhão, bastante movimentação esperada ali na região serrana, e agora a Polícia Rodoviária Federal divulgou os dados, né, referentes a todas as rodovias federais do Brasil. No balanço aí da PRF, 210.472 pessoas e veículos foram fiscalizados, né, com o uso de radares portáteis em pontos considerados críticos. Foram identificados no Brasil todo 24.212 veículos sem velocidade acima da permitida nas vias. 4.277 motoristas foram autuados por ultrapassagens proibidas e 3.283 pelo não uso do cinto de segurança. Do teste de alcoolemia, mais 75 mil foram feitos, 879 autuações por embriaguez ao volante foram feitas também. E agora eu trago, né, os números a nível de Santa Catarina. Afinal, o nosso estado, né, infelizmente, figura entre os 3 estados do Brasil com maior número de sinistros. Então, Minas Gerais, na liderança da lista, Santa Catarina e depois Paraná. Em Santa Catarina, neste período todo do Corpus Christi, ou seja, desde quinta-feira até a noite deste domingo, 130 acidentes de trânsito foram registrados nas rodovias federais, nessas 4 que eu mencionei, 6 mortes e 143 feridos, né? Esse é o dado, é o montante atualizado da Polícia Rodoviária Federal. Claro que ainda são preliminares, né? Eles poderão ser ampliados na medida que as informações vão sendo contabilizadas, consolidadas no sistema, mas já temos essa preliminar, né, de que Santa Catarina é o segundo estado do Brasil com maior número de acidentes de trânsito, perdendo apenas para Minas Gerais, com 135 acidentes de trânsito nesse período de 4 dias que foram fiscalizados pela Polícia Rodoviária Federal.
0: Chama muita atenção. Em Santa Catarina, frequentemente aparece entre os estados com maior número de acidentes, de mortes, e pelo tamanho do estado, chama mais atenção ainda. A gente ficou só atrás de Minas, que tem a maior malha viária do Brasil, Minas Gerais. Então, Santa Catarina tem um problema muito sério para ser resolvido. Além de imprudência, imperícia, negligência, tem também o problema de muitas rodovias de Santa Catarina serem de pista simples, que acaba prejudicando ainda mais também a segurança.
5: Ok, Gabriel, muito obrigado pelas informações. A gente finaliza aqui também o noticiário do trânsito. São 12:30, meio-dia e 30.
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0: No setor comunitário, a gente fala sobre a comissão processante da Câmara de Blumenau aqui, né? Que o prazo para concluir a análise do pedido de cassação do vereador Almir Vieira, do PP, terminou na última quarta-feira, dia 3.
5: Esse era o período regimental, né? Previsto quando os trabalhos foram iniciados lá no mês de março.
0: Só que, no entanto, o processo foi suspenso por uma decisão liminar do Tribunal de Justiça de Santa Catarina no dia 8 de maio.
5: Bom, desde então os trabalhos da comissão eles estão paralisados e estão aguardando decisões judiciais, como explica o presidente desta comissão, o vereador Egídio Beckhauser, do Republicanos.
7: A situação ela está dividida em duas frentes, né? Primeiro é o mandado de segurança que está aqui em Blumenau com o juiz de primeira instância, doutor Bernardo, e nesse processo, inclusive, o Ministério Público ele já se manifestou de forma favorável à Câmara, à comissão, né? A comissão processante. Então, ou seja, o pedido do contrário, né? O pedido do denunciado, e agora está esse processo está com o juiz para ele dar a sentença, né? E a outra frente é o agravo de instrumento que está no Tribunal de Justiça em Florianópolis, e esse agravo o denunciado, o vereador Almir Vieira, né? Ele conseguiu uma liminar com o desembargador, com o Diogo Pitsica, suspendendo temporariamente o processo de cassação. Então, suspendeu temporariamente, o prazo também, ele automaticamente ele para, né? Então, por isso, nesse momento, a comissão ela tá parada por força dessa decisão do tribunal, né? Então, mas a Câmara, Rodrigo, ela reagiu contra a decisão por meio de um agravo interno, né? E pedindo que o próprio tribunal, né, ele possa derrubar essa liminar e permitir que a comissão volte a andar normalmente, né? Então, esse é onde estamos, né? Voltando, obviamente, que segue os trâmites normalmente, né?
8: Então, para o senhor, como presidente, não acabou o prazo da comissão?
7: Não acabou, porque foi interrompido judicialmente, né? Então, a partir do momento que houve essa decisão, suspensão, né, foi uma suspensão do desembargador, do doutor Diego Pitsica, até para que ele pudesse ter essa decisão com maior segurança, né? E qual foi a alegação dele, né? Então, ele estava na dúvida sobre o enquadramento, né, da denúncia, se era pelo artigo 55 da Constituição Federal de 1988, que apresenta parâmetro, né, claro, no sentido de que o processo de cassação precisa de iniciativa da mesa diretora ou de partido, ou do decreto-lei 201/67, ao qual foi dada entrada pelo o doutor, o denunciador, o que fez a denúncia, o doutor Adair Tramontim, que pode ser por qualquer eleitor, né? Então o processo a comissão foi feita da maneira, seguiu, né, o decreto-lei 201, todo o rito normal, né? Inclusive já tem alguns julgados no STF, né? Por isso que a gente tá bem tranquilo e aguardando somente a decisão aí da liminar, né, no tribunal.
0: Esse é o vereador Egídio Beckhauser, do Republicanos, que é o presidente da comissão processante da Câmara, que analisa o pedido de cassação do vereador Almir Vieira, do PP. Lembrando que o vereador ele é investigado pela Polícia Civil por suspeita de rachadinha, corrupção e lavagem de dinheiro.
5: Agora são 12:34. Antes do intervalo, atualização dessa informação: um homem de 59 anos de idade morreu na área externa do Ambulatório Geral da Família. Isso aconteceu hoje pela manhã, né, na manhã desta segunda-feira, e a Secretaria de Saúde aqui de Blumenau emitiu uma nota informando, né, que na manhã de hoje a equipe médica do Ambulatório Geral da Família do bairro Fortaleza prestou socorro imediato a um homem de 59 anos na área externa da unidade, onde recebeu os primeiros procedimentos de reanimação. O SAMU ele foi acionado em seguida, né, para dar suporte a ocorrência, mas apesar de todos os esforços e manobras, né, de socorro, manobras essas que foram realizadas pelas equipes de saúde, o quadro dele infelizmente se agravou e esse homem acabou falecendo ali no local.
0: Ele chegou até o local, inclusive num carro de aplicativo, passou mal, aí foi pro ambulatório, aí caiu na frente da unidade, foi resgatado pelos funcionários, daí os socorristas tentaram reanimá-lo. inclusive o SAMU chegou a ser acionado e depois o Instituto Médico Legal, e por conta de toda essa situação de emergência, o atendimento no ambulatório geral ali do bairro Fortaleza também acabou atrasando, teve que ser suspenso por cerca de 2 horas, e muitos pacientes foram, os que tinham casos urgentes, foram encaminhados ali ao hospital universitário, né? O hospital da FURB, que fica ali no bairro Fortaleza Alta. Agora, 12:36, a gente vai para um rápido intervalo comercial. Na volta, vamos falar aí sobre atendimento de acidentes de trânsito em Santa Catarina. De acordo com o SAMU, 62% dos casos têm motociclistas envolvidos. Tendo também o comentário do Prisco, tem esporte, voltamos já.
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5: 12:38, meio-dia 38, estamos de volta com o Jornal da Menina, segunda edição desta segunda-feira, dia 8 de junho de 2026. Obrigado pela audiência, pela companhia, pelo rádio nos 97.5, pelo aplicativo Menina Play. Muito obrigado a você também que nos acompanha, né, com imagens pelo aplicativo, pelo Facebook, pelo YouTube. Enfim, são várias as plataformas para você acompanhar o jornalismo aqui da Menina FM. Atualizando a temperatura neste momento, às 12:38, de acordo com o Alerta Blue, a medição mais recente apontando 22,8, quase 23 graus, para uma sensação térmica acima dos 24 graus. Apesar de ter sido uma manhã, né, de tempo encoberto.

0: Publicou o balanço confirmando o atendimento a 7.179 acidentes de trânsito nos cinco primeiros meses do ano no estado. O montante corresponde a cerca de 48 ocorrências por dia ou duas por hora. 62% do total de casos registrados são sinistros de trânsito envolvendo motocicletas, sendo que 41% eram colisões entre motos e outros veículos. O coordenador médico das unidades de suporte avançado do SAMU FAES na Grande Florianópolis, Dr. Nicolas Klein, ressalta.
1: Quando a gente fala de acidentes envolvendo motocicletas e veículos, a gente não fala apenas sobre estatísticas. A gente está falando de vidas, de famílias, trabalhadores, sequelas, internações e muitas vezes histórias interrompidas de maneira precoce. Do ponto de vista do SAMU, essas ocorrências exigem resposta rápida, uma regulação médica adequada e o atendimento qualificado. Muitas vítimas apresentam fraturas, traumatismo craniano, lesões torácicas, hemorragias e necessidade de encaminhamento para o oficial de referência. Portanto, o impacto não termina no local do acidente. Ele continua nos pronto-socorros, sala vermelha, nos centros cirúrgicos, UTIs, na reabilitação e dentro das casas das famílias. E a mensagem para a população, ela é bem clara. O trânsito não é uma guerra entre motos e carros. O trânsito é um espaço coletivo. O motorista, ele precisa enxergar o motociclista. E todos nós precisamos entender que é uma escolha imprudente de segundos que pode gerar uma consequência para a vida inteira.
0: Entre as divisões regionais da organização do SAMU, a Grande Florianópolis acumula o maior número de acidentes entre motocicletas e outros veículos atendidos neste ano, com 27% do total. Na sequência da lista aparecem a Foz do Rio Itajaí, com 20%, Extremo Oeste, 16%, Sul, 14%, Vale do Itajaí, 9%, Norte, 6%, Meio Oeste, 5% e Serra, com 1,8% dos casos. O coordenador médico das unidades de suporte avançado do SAMU FAES na Grande Florianópolis, Dr. Nicolas Klein, avalia.
1: Essa discrepância, ela reflete as próprias características da região. Fluxo diário de pessoas, veículos. Muitas pessoas moram em uma cidade e trabalham em outra, o que aumenta o tempo de exposição no trânsito, principalmente nos horários de maior movimento. Outro fator importante é o uso constante da motocicleta por meio de transporte e ferramenta de trabalho. A moto é econômica, ágil e essencial para muitos trabalhadores. No entanto, ela também apresenta uma maior vulnerabilidade.
0: Os dados completos com os números de acidentes de trânsito atendidos pelo SAMU em cada região catarinense neste ano estão disponíveis em notícia no site acaerte.com.br. De Florianópolis, da Rede de Notícias Acaerte, Cadu Reis.
2: Muito obrigado pelas informações, Cadu. Agora 12:42.
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2: A criação de um fundo com recursos destinados à região sul e sudeste do Brasil está em debate no Congresso Nacional por meio de uma PEC, uma proposta de emenda à Constituição.
5: Atualmente essas duas regiões, elas já contam, essas duas não, né? As três outras regiões, norte, nordeste e centro-oeste, já contam com fundos constitucionais próprios.
2: A proposta busca garantir aos estados do sul e sudeste acesso a recursos para financiamento de projetos e investimentos com condições diferenciadas de crédito.
5: O presidente dessa comissão especial que analisa a PEC, o deputado federal Valdir Cobalcini, do MDB aqui de Santa Catarina, defende a medida como uma forma de ampliar as oportunidades de desenvolvimento para as duas regiões.
6: Com isso, vale dizer, todas as regiões do Brasil passarão a ter o mesmo direito que já tem o Nordeste, o Norte e o Centro-Oeste do Brasil. Isso significa de que, uma vez aprovado o relatório na semana que vem na comissão especial e depois no plenário da Câmara e também no plenário do Senado, promulgada esta PEC, nós poderemos, já no ano que vem, as regiões sul e sudeste do Brasil terão em seus fundos algo em torno de 10,7 bilhões de reais já em 2007 para o financiamento do setor, projetos do setor produtivo, vale dizer comércio, indústria, agricultura, prestação de serviços, empresas públicas, por exemplo, saneamento básico e tantas outras áreas que, enfim, se inclui o setor produtivo. A juros subsidiados, muito menores, obviamente, que a taxa Selic, que hoje praticamente 15

0: 9%, né? É ao ano, nos mesmos juros que são praticados nas outras regiões do Brasil, né? E obviamente que nós precisamos mobilizar as nossas bancadas, seja a bancada de Santa Catarina, do Rio Grande do Sul, do Paraná, e também as bancadas do Sudeste, para que nós possamos aprovar em plenário e também, obviamente, que seguir para o Senado e tendo também no Senado a aprovação.
1: Esses recursos, deputado, eles seriam liberados através de emendas parlamentares, de determinações do próprio governo federal? Como é que seria feita a liberação desses recursos para os estados e para esses projetos?
0: As fontes desses recursos é o imposto de renda, 1% do imposto de renda e 1% do IPI, exatamente igual aquilo que as outras regiões do Brasil, né, já há muitos anos estão oferindo. Não é nenhum privilégio, não está se criando absolutamente nada, nenhum imposto. É aquilo que já está previsto na própria Constituição e que somente agora, depois de tantos anos da promulgação da Constituição, passaremos a ter este benefício para fazer justiça, né? Questão de isonomia entre todos os estados do Brasil, né? Então, nenhuma região perderá algum benefício, aquelas que já possuem, só está se estendendo o mesmo benefício para a região sul e a região sudeste do Brasil.
2: Esse é o deputado federal Valdir Cobalcini, que é presidente dessa comissão que analisa a PEC para a criação de um fundo constitucional para o Sul e Sudeste. A expectativa é votar o relatório da PEC nessa comissão agora, quarta-feira, dia 10.
3: Agora são 12 horas e 46 minutos. Antes do intervalo, né? Uma informação, um registro triste: faleceu neste domingo aqui em Blumenau José Oliveira Dias, aos 84 anos, muito conhecido, né? Muito querido da comunidade. Ele integrava o tradicional grupo Família Dias, conhecido por manter viva a cultura do terno de reis aqui na região.
2: Essa tradição, né, que resultou em centenas de apresentações ao longo dos anos, além do lançamento de diversos álbuns que ajudaram a preservar e divulgar a manifestação cultural. O grupo, ele se tornou referência na manutenção do terno de reis, passando o legado aí entre gerações.
3: Bom, segundo a família, José Dias estava em recuperação após uma cirurgia cardíaca.
2: O velório está acontecendo hoje ali na capela da Igreja São Cristóvão, na rua Rui Barbosa. E o sepultamento vai ser hoje às 16h, no cemitério da rua Progresso. Nossos mais sinceros sentimentos a toda a família Dias. É uma família extensa que preserva muito a cultura aqui na nossa região. Agora, 12h47.
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2: 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A gente vai para um rápido intervalo comercial. Na volta, tem as informações do esporte, o comentário de Cláudio Prisco Paraíso.
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1: Meio-dia e 51 minutos, voltamos com o Jornal da Menina, segunda edição. Temperatura agora em Blumenau, 22,3 graus, tempo ensolarado. Daqui a pouco o Adriano Franco chega com as informações do esporte, mas agora a gente vai com o comentário, com a análise política de Cláudio Prisco Paraíso.
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2: Prezados ouvintes, a segunda versão da delação premiada do banqueiro ou ex-banqueiro Daniel Vorcaro, já entregue por seus advogados, tanto à Polícia Federal quanto à Procuradoria-Geral da República, deverá ganhar a palavra final do ministro relator do Supremo Tribunal Federal, André Mendonça, possivelmente na próxima semana, ou na pior das hipóteses, na subsequente. Consta pelas informações da mídia nacional, que já começam a vazar, que ele teria avançado consideravelmente na direção não apenas de integrantes do Congresso Nacional, senadores e deputados federais, mas também na direção de ministros que compõem ou compuseram até pouco tempo o governo Lula da Silva, tendo agora se desincompatibilizado para concorrer às eleições de outubro. E, finalmente, claro, também na direção de ministros do Supremo Tribunal Federal. E naquilo que vaza, parece que a situação começa a ficar para lá de periclitante. Não apenas em relação ao senador Ciro Nogueira, do Piauí, presidente nacional do PP progressista, mas também tratando-se de Antônio Rueda, presidente nacional do União Brasil, PP e União Brasil, que selaram a Federação União Progressista. Aí é fundamental observar o desenrolar dos acontecimentos e como vai se manifestar o ministro André Mendonça, porque dependendo do seu despacho, digamos assim, isso pode repercutir, respingar diretamente nas eleições. Já falamos aqui mais de uma vez que Esperidião Amin não faz parte da banda podre do PP. Mas, de qualquer forma, considerando que a partir do próximo dia 20 do mês de julho, teremos as convenções homologatórias estendendo-se até 5 de agosto, muito próximo da fase final da pré-campanha e do início da campanha propriamente dita. E isso pode sim, indiscutivelmente, provocar prejuízo, não apenas à federação e a seus candidatos, mas também ao candidato ao governo que estiver recepcionando a federação, leia-se CNPJ, Tempo Televisão, e provavelmente será João Rodrigues. João Rodrigues, que é do PSD de Ronaldo Caiado. Aliás, já começam a surgir situações também, não só em relação ao Banco Master, mas também à CPMI do INSS. Respingos no governo de Goiás. Então vamos observando desenrolados acontecimentos, porque isso tudo pode influenciar. Ah, mas e Flávio Bolsonaro? Igualmente, deixamos para o final. Por mais que o eleitorado catarinense seja essencialmente conservador e potencialmente bolsonarista, na delação surgindo peças mais comprometedoras em relação ao candidato Flávio Bolsonaro, poderá sim ser prejudicial a Jorginho Melo no seu projeto de reeleição. O detalhe é que as pesquisas já mostram que nada que se levante em relação ao clã Bolsonaro muda muito na intenção de voto do eleitorado catarinense. Mas resta saber a amplitude, a magnitude daquilo que eventualmente vier a ser divulgado envolvendo o senador catarinense. Aliás, senador carioca, toda atenção é fundamental. E com outro detalhe, se houver prejuízo a Jorginho Melo, o prejuízo será consideravelmente maior em relação ao vereador Carlos Bolsonaro, pré-candidato ao Senado por Santa Catarina. É isso aí.
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1: 4 minutos, faltando para 1 hora da tarde, na reta final do Jornal da Menina, segunda edição, as informações do esporte com Adriano Franco.
4: Para um público de 1.245 pessoas, ontem no Monumental do SESI, o Blumenau entrou em campo pela última rodada da primeira fase da Série D do Campeonato Brasileiro, onde recebeu o São José do Rio Grande do Sul. O Beck perdeu pelo placar de 1-0, porém não mudou absolutamente nada na tabela de classificação no grupo A16. Já havia se garantido de forma antecipada na primeira posição com 19 pontos. As 4 equipes classificadas do grupo A16, além do Blumenau, Marcílio Dias, São Joséense e também o próprio São José do Rio Grande do Sul. Com a conclusão da primeira fase da Série D do Campeonato Brasileiro, o Blumenau vai enfrentar o 4º colocado do grupo A15, que foi o São Luís de Juí. A primeira partida entre Blumenau e São Luís vai acontecer no Rio Grande do Sul, com datas ainda a serem confirmadas pela CBF. O Avaí sagrou-se campeão da primeira edição da Copa Sul-Sudeste ao derrotar ontem no oeste de Santa Catarina a Chapecoense na disputa de pênaltis por 5-4. O Leão da Ilha garantiu o título após reverter uma grande desvantagem no tempo normal na Arena Condá, em Chapecó. No jogo de ida, o Avaí venceu na ressacada a Chapecoense por 3-0. Porém, ontem na volta, a Chapecoense devolveu o placar de 3-0 no tempo regulamentar e a disputa foi para os pênaltis. O Avaí converteu as 5 penalidades e com o gol decisivo de Anderson, garantiu o título da competição nacional. Além de erguer o troféu inédito de uma competição promovida pela CBF, a conquista do torneio garantiu ao Avaí uma vaga direta na terceira fase da Copa do Brasil no ano de 2027. A seleção brasileira feminina de vôlei encerrou a primeira fase da Liga das Nações deste ano com 100% de aproveitamento. A equipe comandada pelo técnico José Roberto Guimarães garantiu 4 vitórias em 4 jogos, com um triunfo de 3-2 sobre a Itália, algoz da seleção brasileira na última Liga das Nações. O Brasil anteriormente havia vencido a Bulgária por 3-0, mesmo placar para vitória sobre República Dominicana, e 3-1 na estreia contra a Holanda. Todos os jogos desta primeira etapa da Liga das Nações aconteceram em Brasília. A segunda etapa da Liga das Nações de vôlei feminino irá acontecer em Ankara, na Turquia. A seleção brasileira venceu no sábado o Egito pelo placar de 2-1 em Cleveland, nos Estados Unidos, pelo último amistoso preparatório para a Copa do Mundo. Bruno

0: aos 51 minutos da segunda etapa. A notícia ruim da partida foi a lesão do lateral direito Wesley, que atualmente joga na Roma da Itália, mas que realmente apareceu pro futebol jogando no Flamengo. O lateral direito, infelizmente, com a lesão, foi cortado da seleção brasileira e não vai disputar o Mundial. No seu lugar, o técnico italiano Carlo Ancelotti convocou o meia Ederson, que atua na Atalanta da Itália. A seleção brasileira estreia no próximo sábado, dia 13, às 19 horas, onde enfrenta Marrocos. Foram essas informações do Esporte Amigos. Ótima semana e amanhã a gente está de volta aqui na segunda edição do Jornal da Menina.
1: Valeu, muito obrigado, Adriano. E com o esporte a gente encerra então o Jornal da Menina, segunda edição desta segunda-feira, hoje dia 8 de junho de 2026.
2: 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E amanhã, 6 horas da manhã, tem a primeira edição do Jornal da Menina. Boa tarde, ótima semana, Gabriel Lângaro e Cristiano Silva.
3: Valeu, Jefferson Fagundes. Uma ótima tarde para você, pro ouvinte também, Cristiano Silva.
1: Boa tarde, Gabriel. Boa tarde, Jefferson. Na sequência, você fica com a Aline Dosso no comando do Manda Zap. Um forte abraço, pessoal. Tchau, tchau.
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de segunda-feira, bom começo de semana pra você que tá curtindo aqui a programação da Menina FM o tempo todo com você. Tudo bem, gente? Tudo certinho? A partir de agora aí no seu radinho, no seu aplicativo e também na sua internet, o nosso Manda Zap de todos os dias. É, meus queridos, aquele momento bacana da hora, você pedindo a sua música, o seu sucesso, oferecendo pra quem você quiser, ou se tá afim só de curtir, tá valendo também. Anota o WhatsApp da menina aí, é o 21026515. Por aqui, eu, Aline Doço, arroba Real Doço, dando o ar da graça, é com vocês até as duas, no comando do Manda Zap, no oferecimento Norte Shopping, quer diversão, siga para o Norte, e Rancho do Soneca Bailes, todas as sextas e sábados, ó, já tá liberadaço, e eu quero saber qual é a boa pra gente começar a semaninha daquele jeito. Boa tarde, tamo junto, aumenta o som do radinho aí.

0: 0265 1515. Manda zap aqui na Menina FM. Lembrando que quem participar hoje aqui do Manda Zap, no finalzinho do programa, vai estar concorrendo a um voucher de R$70 da Mundo Pescados e camiseta lindona da Rádio Menina. Tá a fim de faturar? Então bora participar. 21026515. Boa tarde, Aline. Ana Vitória de Blumenau. Toca a música Cidade Vizinha do Henrique Juliano. Se tiver sorteio hoje, quero participar. Ô, Ana Vitória, tá participando. Boa sorte.
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0: Ó, quem pediu essa daí, a Érica, foi o Tom da BM Italiação, lá de Gaspar. Alô, Gaspar! Tamo junto, viu? Valeu, Tom! Aquele abraço, meu querido! 21-02-65-15, que eu vou te dizer, menino? E é só segunda-feira. Bora lá com mais participações por aqui. Oiê!
1: Boa tarde, Aline. Meu Boa nome tarde. É Leidiane, falo aqui do bairro Água Verde.
0: Oi.
1: Mandar um beijo pra todas as meninas da Contabilidade Amazonas.

0: querido demais. É desse jeito, é o bombonzinho. Intervalo, já já estamos de volta. Eu vou ficar sem voz, cara, já percebi isso.
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mais camiseta lindona da Rádio Menina, tá? Esse voucher aqui, você vai poder escolher ali, né, no cardápio especial da Copa da Mundo Pescados, em parcerias com bares e restaurantes, né? Vai escolher ali, ó, uma porção, um prato que você queira. Vai comer na moral, na moralzinha, né? E vai levar a camiseta lindona da Rádio Menina. Mandar um abraço pra toda a turma lá da Mundo Pescados. Bora lá? Oi, Aline, boa tarde. É a Michele do Jordão. Toca Malandragem da Cássia Eller. Opa, é pra já.

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2: Oiê.
3: Boa tarde, Aline. Jussara.
2: Oi, Jussara.
3: Aqui do bairro Ribeirão Fresco. Manda esse voucher aí de pescados pra mim. Hoje eu tô fazendo 56 anos.
2: Ah, é? Parabéns.
3: 56 anos, a gente não conta mais idade, né?
2: Não conta, não
3: conta. Apenas experiência.
2: Ah, verdade, verdade.
3: E eu tô com... tô que nem Wi-Fi. 100% conectada. Dependendo da operadora.
2: Depende. Ô, lindona, parabéns, felicidades, tudo de bom, viu? Tá concorrendo, boa sorte. Deixa eu atendendo mais participações por aqui. Boa tarde, Aline. Toca a loira tatuada do Talagaça, é o Júnior, bairro Fogo.

de tia Aline Lindona, é a Márcia Regina Correia de Luiz Alves. Pra alegrar nossa segunda, vamos de Voyage, Voyage. Oferece pra você, obrigado, que é muito simpática. Pra minha amiga Joyce, para as minhas filhas Isabel e Elizabeth. E para os meus netos Lavínia, Lívia, Leonardo, Victor e Gabriel. Beijo, lindona!

0: das Artes.
1: Boa tarde, aqui é a Thaís de Pomerode. Toca Roma Goiânia, beijos. Ô, Thaís, beijo pra você, pra toda a turminha de Pomerode também. Obrigado pela sintonia.

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Muito bem, estamos de volta. 1h44, acerta o reloginho aí e bora com mais participações no 21-02-6515. Lembrando, finalzinho do programa, quem participar hoje vai estar concorrendo a um voucher da Mundo Pescados, mais camiseta lindona da Rádio Menina, tá bom? 21-02-6515, boa tarde, Aline. Solange Pinheiro, Fortaleza Alta. Gostaria de escutar a música Quarto 12, só pra curtir.

0: Brasil. Bem encerradas as participações. Quem brincou, brincou. Quem não brincou, não brinca mais. Boa sorte pra todo mundo, porque agora a gente vai saber quem vai se dar benzaço. Lembrando que não deu tempo de atender todo mundo, mas todo mundo entra na brincadeira, tá bom? Ó, valendo um voucher no valor de R$70 da Mundo Pescados, mais camiseta lindona da Rádio Menina. Quem faturou foi final do telefone 7136. Final do telefone 7136. Tinha mandado mensagem de áudio? Coloca ali pra gente ouvir o professor Gino.
1: E aí, Aline, boa tarde. Aqui é Marcelo, levando a Rádio Meia de carona.
0: Marcelo.
1: Aline, coloca aí, faz esse prêmio aí, ó. Copa do Mundo aí na área aí, aí vamos curtir, beleza?
0: Beleza.
1: É isso aí, Aline. Rádio Menina, rádio mais gostosa que eu vi. Valeu, toca aí uma mão assassina das antigas aí, Aline. Vai, bora.
0: Ah, valeu, Marcelo. Final do telefone 7136 faturou os prêmios de hoje no Manda Zap. Mas, ó, no decorrer da semana vai ter mais voucher Mundo Pescados e camiseta da Rádio Menina. Aqui no Manda Zap. 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Eu, Aline Doce, eu vou, mas eu volto, tá? Segura aí que o intervalo é rapidão e na sequência eu tô na área, tô chegando com o nosso show da tarde. Não sai daí não que eu tô de olho.

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5: Chegando Jefferson Fagundes, boa tarde.
6: Oi Aline, boa tarde pra você, uma ótima semana pra também o nosso ouvinte aqui da Rádio Menina, semana começando, início da tarde ainda, temperatura em elevação, 23 graus neste momento, de acordo com dados do Alerta Blue. Aline, um homem de 59 anos morreu na manhã desta segunda-feira após passar mal na área externa do ambulatório geral da família do bairro Fortaleza, aqui em Blumenau. Ele teria chegado à unidade em um carro de transporte por aplicativo após sentir-se mal. De acordo com a Secretaria de Saúde aqui de Blumenau, a equipe médica do AGF prestou socorro imediato e iniciou os procedimentos de reanimação ainda no local. Na sequência, o SAMU, Serviço de Atendimento Móvel de Urgência, foi acionado para dar suporte à ocorrência. Apesar de todos os esforços e das manobras de socorro realizadas, o estado de saúde do homem se agravou e ele, infelizmente, acabou morrendo no local. A gente lamenta bastante, né, esse fato acontecido. Esse homem de 59 anos acabou falecendo. Mais detalhes dessa informação e outras notícias você tem lá no portal meninablue.com.br, portal de notícias da Rádio Menina FM, com informações o tempo todo para você. Jefferson Fagundes para o jornalismo da Menina FM.
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5: Muito bem, tô de volta. Eu falei que o intervalo ia ser rapidão e na sequência a gente já ia começar o nosso show da tarde. Sejam todos bem-vindos. Eu sou

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Ai, ai, ai, e aí, como é que vocês estão? Como é que foi o final de semana? Foi bacana? Foi divertido ou foi trabalhando? Foi trabalhando, Ruth? Metade, metade. É, foi que nem eu, então. Metade, metade. Metade diversão, metade trabalho. E você, me conta como é que foi seu final de semana. Adoro as fofoquinhas que vocês me contam ali no 21026515. Os babados do finde. Fica à vontade, tá? O WhatsApp da menina pra você mandar o seu alô, seu recadinho, trocar uma ideia bacana, contar os bafafá pra mim. Tá liberadaço. 21026515. E lá no Instagram da menina, no @... Menina FM Blue, tá rolando sorteios, é isso meu, vai lá, dá um confere, daqui a pouquinho a gente vai falar sobre isso, mas já entra agora lá no @ Menina FM Blue e já vai participando, e dale, né, é isso aí, @ Menina FM Blue. Bora de música? Já? Começar assim? Então vamos. Paula Fernandes aqui na Menina, no Show da Tarde.

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0: já tem mais sucessos. Segura aí.
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4: A seleção brasileira feminina de vôlei encerrou a primeira fase da Liga das Nações deste ano com 100% de aproveitamento. A equipe comandada pelo técnico José Roberto Guimarães garantiu 4 vitórias em 4 jogos, com um triunfo de 3-2 sobre a Itália, algoz da seleção brasileira na última Liga das Nações. O Brasil anteriormente havia vencido a Bulgária por 3-0, mesmo placar para vitória sobre República Dominicana e 3-1 na estreia contra a Holanda. Todos os jogos desta primeira etapa da Liga das Nações aconteceram em Brasília. A segunda etapa da Liga das Nações de vôlei feminino irá acontecer em Ankara, na Turquia. Para o Esporte Total, Adriano Franco.
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0: abraços, as coisas é de Camargo, irmão da lua, amigo das estrelas. Passou por aqui Lauana Prado com Simone Mendes, saudade burra. Rolou ainda Fred e Fabrício, o poder que você tem. Começamos muito bem com Chitãozinho Chororó, meninos da roça. Ó, seguinte, galerinha me perguntando sobre aniversariante da semana. Gente, é lá no arroba Menina FM Blue, no Instagram da menina, já tá lá. A promoção aniversariante da semana. 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

0: ia fazer o show. E a galera começou a pegar muito pesado com a Mayara, né? Por causa da magreza dela, enfim, a perda de cabelo que ela tem. Ela tem alopecia, se eu não me engano, né? Isso. E a galera começaram a pegar pesado ali, né? Gerou muita polêmica. E daí a Maraísa saiu em defesa da irmã e disse que sim, já tá vendo ali com a equipe jurídica das gêmeas, né? Das cantoras. Enfim, para ver o que é possível fazer, né? Para que isso não ocorra mais, né? Vai recorrer à justiça aí, porque falaram muitas coisas pesadas, né? É complicado, viu? Mas enfim.
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2: É com você, Jefferson Fagundes.
4: Aline, a temperatura neste momento em Blumenau está na casa dos 23 graus. O SAMAI, que é o Serviço Autônomo Municipal de Água e Esgoto, vai realizar agora nos próximos dias 9 e 10 de junho as duas etapas, né? As duas últimas audiências públicas voltadas à elaboração do Plano Municipal de Gestão Integrada de Resíduos Sólidos. Essas audiências, elas têm como foco a discussão e o planejamento das ações que deverão compor esse plano. Segundo o SAMAI, a participação da comunidade se faz fundamental para identificar demandas e propor melhorias nos serviços relacionados à coleta, destinação e tratamento dos resíduos que são diariamente gerados pela população. O primeiro encontro vai ser realizado nesta terça-feira, amanhã, dia 9, às 19h, na Sociedade Esportiva e Recreativa Primavera, lá na Vila Itopaba. Já a segunda audiência, no dia 10, quarta-feira, às 19h, no auditório da Associação dos municípios do Vale Europeu, a ANVI, ali em frente o Parque Ramiro Hiedger. Participação aberta ao público e não exige inscrição prévia. Todos os detalhes dessa informação estão à sua disposição numa matéria completa lá no portal meninablue.com.br, tá bom? Vale a pena você acessar. Jefferson Fagundes para o jornalismo da Menina FM.
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curtindo a menina, né? Através do radinho, aplicativo, pela internet, qualquer lugar desse mundão de meu Deus. Beijo grande no seu coração, viu? Obrigado pela sua sintonia. Eu sou a Aline Doce, continuo com vocês.

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Deixa eu mandar beijos, abraços e afins. Deixa eu mandar beijo aqui pro pessoal lá da oficina Blue Shock, na Rua da Coca. Ligadinhos aqui na programação da Menina. Aí sim, né? Aí sim. Se puder, manda um abraço pro Jonatas, palmeirense roxa. Oh, meu Deus do céu, hein? Que zica, hein? Abraço, Jonatas. Beijo grande aí, pessoal da oficina Blue Shock, né? Todo mundo ligadinho aqui na Menina. Deixa eu ver quem mais. Quem mais tá por aqui? Edilaine. Grande abraço pra você, galerinha de Gaspar. Alô, Gaspar. Tamo junto. Faz tempo que eu não vou pra Gaspar, hein? Faz tempinho. Tô precisando dar uma voltinha por lá. Beijo grande pra essa turma linda de Gaspar, né? É, pelo menos uma vez por mês eu tô por ali. Mas mês passado eu não fui ainda, não fui. Não deu tempo. Mas eu vou. Prometo pra vocês que eu vou. Deixa eu ver quem mais? A Nayara. Nayara, motorista de aplicativo, levando a menina pra lá e pra cá de carona. Beijo, lindona.

Amo. Quem mais? O Ninja aqui de... Ah, de Joinville. De Joinville a Blumenau. Tá na rota. Ô, Ninja, abraço. Obrigado pela carona, viu? Ó, o Patrick de Pomerode também tá por aqui. Oferecendo música pra Edilaine Oliveira de Gaspar. Beijo pra vocês. 21 0265 15.

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0: gente do Rio do Sul, as meninas da do NEK Atelier, é isso. A Kate do Rio do Sul e as meninas do NEK Atelier na sintonia aqui com o Show da Tarde. Obrigado, viu, meninas? O intervalo chegou, já volto.
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0: 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Lojão Progresso informa a hora. 3:19.
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0: seguinte, vamos lá no Instagram. Eu já falei sobre o aniversariante da semana que já tá rolando. E agora eu vou falar sobre os sorteios que estão por lá também, né? 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
0: Ai, ai, ai, vamos pra internet.

0: minutos. Ah, deu uma melhorada ali nas acnes, né? Ah, não ficou pesadão. Não ficou outra. Ah, parece que levantou o nariz. Deu uma levantadinha no nariz. Deu. Mas não mudou muita coisa não, viu? Prefiro não opinar, mas enfim, fez a harmonização facial. Ficou legal.
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segunda-feira, bom começo de semana, viu? Tamo junto nessa vibe boa que só a Melina FM tem. Essa daí é a Taylor Swift, com a sua Ofiria aqui na programação. Passou por aqui Diego Vitor Hugo também, Beijei a Cura. Grupo Menos é Mais Champanhe. E começamos o bloco com Henrique e Juliano. Você me conhece, eu me conheço. Mas já intervalo? É rapidão, né? É rapidão. Segura aí, não sai daí não. Já tem mais sucesso pra gente curtir.

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0: Ministério da Saúde anunciou hoje à tarde a suspensão temporária da estratégia de vacinação com a vacina contra a dengue desenvolvida pelo Instituto Butantan. Essa decisão foi tomada após a identificação de 42 episódios de reações adversas graves registradas pelo sistema de vigilância pós-vacinação. A suspensão temporária não afeta a vacina contra a dengue atualmente oferecida pelo SUS para crianças e adolescentes de 10 a 14 anos. A medida envolve exclusivamente imunizante desenvolvido pelo Instituto Butantan, que vinha sendo aplicado em profissionais da atenção primária à saúde e em projetos piloto realizados em municípios selecionados. O anúncio foi feito agora há pouco pelo ministro da Saúde, Alexandre Padilha, durante coletiva de imprensa. Mais detalhes e atualização dessa informação você tem no portal meninablu.com.br. Jefferson Fagundes para o jornalismo da Rádio Menina.
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0: Michel Teló, exagerado aqui na Menina FM, o tempo todo com você, finalizando mais um bloquinho do nosso show da tarde. Deixa eu mandar um beijo aqui pra minha amiga Janete, Janete Santos, na sintonia aqui com a 97,5. Também a amiga Shirley Veg, Reino do Garcia, tá por aqui, ela disse assim, ó, a nova vinheta da Menina tá muito linda, eu amei. Ai, que legal, que bom que vocês estão gostando, viu? Valeu, Shirley. Obrigado pelo carinho, pela audiência. 21026515 é o WhatsApp para você mandar o seu alô, participar aqui da programação junto comigo. Intervalo chegando, já estamos de volta.
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3: A seleção brasileira venceu no sábado o Egito pelo placar de 2-1 em Cleveland, nos Estados Unidos, pelo último amistoso preparatório para a Copa do Mundo. Bruno Guimarães abriu o placar para o Brasil aos 6 minutos do primeiro tempo. O Egito empatou aos 10 minutos com o Meia Zico. O gol da vitória brasileira foi marcado por Endrick aos 51 minutos da segunda etapa. A notícia ruim da partida foi a lesão do lateral direito Wesley, que atualmente joga na Roma da Itália, mas que realmente apareceu pro futebol jogando no Flamengo. O lateral direito, infelizmente, com a lesão, foi cortado da seleção brasileira e não vai disputar o Mundial. No seu lugar, o técnico italiano Carlo Ancelotti convocou o meia Ederson, que atua na Atalanta da Itália. A seleção brasileira estreia no próximo sábado, dia 13, às 19 horas, onde enfrenta Marrocos. Para o Esporte Total, Adriano Franco.
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0: Sammy Rigo com Zezé de Camargo, Estrada da Vida. Sabe quem gosta dessa música? Meu amigo Alex, o Leão. Daqui a pouco ele tá chegando com Vila Sertaneja. Ele gosta demais dessa música. Essa música é linda, né? Também gosto. Ai, ai, ai. Passou por aqui Traia Véia com Gustavo Lima. Rolou aí da Kleber e Cauã com Matheus Vargas. Sorriso Maroto com Raça Negra. E começamos o bloquinho com Diego Vitor Hugo e Bruno Marrone. Muito. Você também gosta? Você também gosta dessa música? É bonita, né? Muito bem. Ó, lá no arroba Menina FM Blue tá rolando sorteios. Vai lá, dá uma conferida, participa, tá bom? 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E eu vou chamar o intervalo, que tá chegando o Menino Online.
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0: Menina 4h40.
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0: Ó, mais de um ano após término, Gustavo Mioto rejeita foto com Ana Castela em evento. Gente, que babada, hein? Gustavo Mioto rejeitou uma possível foto com a Ana Castela ao posar aí para registros nos bastidores do São João da TAI, né? Que aconteceu neste último final de semana em São Luís, lá no Maranhão. Em um registro publicado aí pela organizadora da festa, Tainara, né? Tainara, nos stories do seu perfil no Instagram, o cantor sertanejo surge tirando fotos com ela e com o namorado, o André Ferraz, né? Se divertindo bastante. Enquanto Ana Castela, ex-namorada de Mioto, estaria realizando o show, né? Aí em determinado momento ali, eles começam, ai, o fotógrafo, vai lá tirar uma foto com ela, chama ela pra descer aqui pra tirar foto. Aí diz que o Mioto pegou e falou assim, ó, vai lá e tenta, não é tu que consegue tudo, né? Daí o

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participação também, viu, gente? Bom demais estar aqui com vocês. Amanhã tem mais. Amanhã eu tô na área, no show da manhã com o Alan. E depois, a uma hora, no nosso Manda Zap. E depois, no show da tarde. Fechou? 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Eu, Aline Doce, estou passando a bola pro Alex, que vem chegando com o Vila Sertaneja. Mas, ó, se quiser vir junto comigo, venha, tá? Meu Instagram, @arealdoce. Tchau!

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4: Olá, boa tarde. Você ouvinte da Rádio Menina, foi identificado como Murilo Viana Sela, de 18 anos, o jovem que foi morto na madrugada de hoje na rua Oswaldo Neves Espíndola, no bairro Forsta. Segundo a Polícia Militar, ele foi atingido por pelo menos 3 disparos. O crime aconteceu por volta de 1h30 da madrugada. O morador da região que ouviu os tiros acionou a polícia. Murilo era natural de Brusque e morava em Balneário Camboriú. Durante o atendimento da ocorrência, os policiais militares localizaram 3 projéteis próximo ao corpo e, durante buscas, conseguiram prender 3 suspeitos, sendo 2 mulheres e 1 homem. Além das prisões, os policiais apreenderam aparelhos celulares e imagens de câmeras de segurança da região. Ainda segundo a PM, a vítima tinha passagem pela polícia por suspeita de tráfico de drogas, receptação, ameaça, contrabando e desacato. Agora, no começo da tarde, a PM prendeu em Itajaí outros 3 suspeitos de envolvimento nesse mesmo crime. Mais informações você confere no portal meninablu.com.br, do Departamento de Jornalismo, Cristiano Silva.
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nosso Vila Sertaneja, edição desta segunda-feira, dia 8 de junho de 2026. É, segundou, meus queridos. Simbora aí pra mais uma semaninha aí de muito trabalho, muito suor e, claro, muita música no seu rádio. Você que tá sempre ligado o dia todo aqui na Menina FM, a gente agradece aí pelo carinho, pela audiência de todos os dias. Um grande abraço pra você que tá sempre comigo aí aos finais de tarde, de segunda a sexta.

0: muita música pra gente curtir nesse finalzinho de tarde, comecinho de semana. Aproveitar que é, vamos falar real, né? Semaninha diferenciada, porque a semana é de Copa.
1: Brasil!
0: Essa semana começa a Copa, hein? E já tamo no clima aqui na Menina. Tem promoção rolando no nosso Instagram, a gente tá sorteando uma camiseta lindona oficial do Brasil pra você torcer pela seleção. Sabadão é a estreia do Brasil contra Marrocos, hein?
1: Brasil!
0: Tem promoção rolando, a gente lançou um videozinho também, dançando, tocando a vovozela, eu, a Aline, a Elis, cara, ficou bem legal. E tem muito conteúdo por vir aí. Segue a gente lá no nosso Instagram, @meninafmblue. E ó,

um par de ingressos pro cinema, mais uma camiseta lindona da menina. Não esquece, nome completo, o bairro ou a cidade de onde você tá curtindo a menina nesse exato momento, tá bom? 2102-6515, o nosso WhatsApp, pra você participar. Eu, Alex, tô na sua companhia neste final de tarde. Aumenta o volume, Vila Sertaneja tá no ar com o embaixador Gustavo Lima.

Você fechando a primeira sequência do nosso Vila Sertaneja. Ao som de Rio Negro e Salimões e Emílio Eduardo, resenha sem compromisso. É sempre bom, né?

0: lindona aí da menina, tá bom? Manda mensagem 2102-6515. Deixa eu aproveitar e já atender alguns recados da galera. Oi, Alex, manda pra cá esses ingressos, vou pedir um Vale Night e levar o marido. Boa, Karina, Karina do Direto da Calocações, beijo pra você, viu, Karina? Abraço aí pra toda a equipe da Calocações, a Kate, o seu Laudelino e todos os motoristas, né, da Calocações também. Mandar um abraço aqui pro meu primo Anderson, que é motorista também da Calocações e tá sempre com o rádio ligado aqui na Menina, e os demais motoristas aí estão sempre trabalhando e escutando a 97,5. Quem mais tá participando? Oi, Alex, manda pra mim esses ingressos, quero levar a filhota pro cinema. Ajuda aí, vai, é a Sandy, Sandy da Escola Agrícola, valeu, Sandy. Beijo aí pra você, pra filhota, boa sorte, tá bom? Quem mais? Oi, Alex, aqui é a Kelly da Itopava Seca, também quer esses ingressos, valeu, Kelly. Beijo, querida, quem mais? Quem mais? Fala, seu Ademir.
1: Boa tarde, Alex, Ademir, tamo junto. Valeu aí, ó. O almoço no Bem Caipira, final de semana, foi 10, hein?
2: Coisa boa.
1: Valeu, parceiro, tamo junto.
0: Tá certo, seu Ademir, abraço pra você, pra esposa. O Ademir ganhou aí, semana passada, os dois almoços pro Eco Espaço Caipira. Mandou uma fotinha que fez lá no restaurante. Show!

0: Já voltamos com mais.
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3: Menina, agora 5h26. 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

0: de festa aí, pra você fazer aquela festa de aniversário por conta da menina, do bistec, do Bazar Fortaleza. Alex, eu não vou fazer aniversário, mas eu conheço alguém lá da, que trabalha comigo. Então avisa todo mundo aí, tá bom? Arroba Menina FM Blue. 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
0: 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Menina, agora 5h44, bom finalzinho de tarde pra você. 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

você, finalizando a primeira hora do nosso Vila Sertaneja. Eu sou o de Luan Santana. Cê topa? Bom comecinho de noite pra você, ó. Continua ligado, participando no nosso WhatsApp. Tá valendo 2 ingressos pro Arcoplex Cinemas, mais camiseta da menina. Manda sua mensagem, daqui a pouquinho na volta a gente atende mais participações da galera. Enquanto isso, intervalo comercial, já voltamos com mais.

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2: O tempo todo com você, tamo de volta com a segunda e última hora do nosso Vila Sertaneja nesse comecinho de noite de segundona. Grande abraço pra você que já tá em casa, pra você que tá no trânsito.

0: mais uma camiseta da menina. Pra concorrer, manda seu recado. 21026515. Fala comigo, que vamos atender mais participações. Boa noite.
1: Oi, Alex, aqui é a Silvia Pereira de Oliveira, do Pará do Fortaleza. Silvia. Queria muito ganhar este ingresso do cinema para levar meu eterno namorado. Boa. Para um cineminha.
0: Tá certo, então. Boa sorte, querida, tá concorrendo. Quem mais?
2: Boa tarde, Alex, é a Aniele do bairro Topavazinha.
0: Oi, Aniele.
2: Hoje é aniversário da minha mãe, a Soriane. Quero desejar um feliz aniversário para ela, tudo de melhor. E vai que eu ganho esse presente pra dar de presente pra ela, né? E é, com o meu pai no cineminha. A minha rádio é a melhor, é a Menina FM.
0: Valeu, Aniele. Beijo, querido. Um beijo aí pra sua mãe, a Sorane. Meus parabéns aí. Nosso ouvinte também aqui da Menina Sorane. Tá de aniversário hoje. Coisa boa. Valeu, Sorane. Manda um pedacinho de bolo aí pra nós, tá? Estamos aguardando. Boa tarde, Alex. Aqui é o Heitor da Escola Agrícola. Também quero concorrer a esses ingressos pro cinema. Valeu, Heitor. Boa noite, Alex. Aqui é a Fernanda do bairro Passo Manso. Valeu, Fernanda. Tá concorrendo. Também quero esses presentes, Alex. Valeu, valeu, querida. Beijo pra você também, tá? 21026515. Bora participar, porque por aqui a gente vai de música. E daqui a pouquinho a gente atende mais participações. Boiadeira na Castela, aqui no Vila Sertaneja.

0: Na sequência, o som de Xande, Avião Italita, Mel Melzinho, a música do I Don't You Cry. Passou por aqui também Jean Giovanni com Bruno Marrone, teve Traia Veia, Chitãozinho e Chororó, Boiadeira na Castela, e daqui a pouquinho a gente curte mais sucessos. Bom comecinho de noite pra você que tá ligado aqui no Vila Sertaneja. Galera tá participando aqui no nosso WhatsApp no 21026515. Hoje tá valendo aí 2 ingressos pro Arcoplex Cinemas, mais camiseta da menina. Pra você concorrer é só mandar o seu recado aqui pra gente, 21026515. Mandar um abraço aqui pro Cleiton do Garcia, motorista de aplicativo. Alex, manda esses ingressos pra mim aproveitar com minhas filhas no cinema. Valeu, Cleiton. Grande abraço, parceiro. Tá concorrendo, tá? Quem mais? O Eduardo do bairro Velha também, querendo faturar os ingressos aí pro cinema. A Zinha também tá ligada com a gente. Valeu, Zinha. Beijo, querida. Quem mais tá participando de mensagem de áudio? Fala comigo. Boa noite.
1: Ô, Alex, tudo bom, meu querido? Coloca no sorteio aí pra nós ver se a gente consegue ganhar esses ingressos aí do cinema ali. Tá bom? Super abraço pra ti, meu irmão. Deus abençoe todo mundo aí da rádio.
0: Valeu, Marcos. Grande abraço, parceiro. Tá concorrendo também, tá? Boa sorte. É a Inês também, tá ligada com a gente. Inês de Indaial. Valeu, Inês. Beijo pra você, querida. Pra toda a galerinha aí de Indaial, cidade vizinha aqui da nossa cidade de Blumenau. Tá concorrendo também, tá? Fica tranquilo que você já está concorrendo também. Logo imaginei, tava esperando a mensagem dela chegar ali.
2: Boa tarde, Alex. Na era da Vitor Konder, motorista de aplicativo.
0: Oi, Nayara.
2: Quero ganhar esses ingressos do cinema.
0: Tá bom, querida. Tá concorrendo. Beijo pra você também, tá? 21026515. Intervalo. Já voltamos. Segura aí.
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0: 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Agora 6h25.
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0: Muito bem, vamos trazer as informações da previsão do tempo para esse comecinho de semana. Para você que mora aqui na cidade de Blumenau, vamos chamar a Emily Ramos, direto do Alerta Blue. Tá chegando com todas as informações. Emily Ramos, boa noite.
5: Boa noite, Alex, e todos os ouvintes da Rádio Menina. No restante desta segunda-feira, vamos continuar com o tempo mais firme aqui em Blumenau. Para amanhã, terça-feira, no amanhecer, vamos começar o dia com a presença de nevoeiro e condição para chuva fraca isolada. A temperatura mínima no amanhecer varia em torno dos 16 graus, mas no decorrer da manhã da terça-feira, a nebulosidade diminui, o sol volta a aparecer e predominar, e a temperatura máxima durante a tarde da terça-feira fica na casa dos 25 graus. Da Defesa Civil de Blumenau, meteorologista Emily Ramos.
0: Valeu, Emily Ramos! Obrigado pelas informações. Um grande abraço para você e toda a equipe do Alerta Blue. Tamo com você, tamo de volta com mais músicas, ó, finalzinho da sequência a gente vai revelar o ganhador dos dois ingressos pro cinema, mais camiseta da rádio, última chance pra você participar. Bora de Júnior Marques.

rádio ligado até as 21 horas, ou melhor, 24 horas por dia, porque toda hora, todo momento tem música boa sempre no seu rádio, aqui na Menina, e a gente trazendo aí a melhor informação, animando o seu dia. Claro, você sempre ligado com a gente também, participando dos prêmios. Falando em prêmios, vamos lá, vamos descobrir quem tá se dando bem. É, já temos um ganhador. Ó, quem tá se dando bem tá faturando 2 ingressos pro Arcoplex Cinemas, mais camiseta da Menina. Momento de suspense, hein? É o Gilmar do bairro Água Verde, final do telefone 0383. Ele mandou

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a gente se fala. Amanhã tem mais Vila Sertaneja. Finalzinho da tarde, a partir das 5 horas. Nosso encontro marcado aqui na Menina. Uma ótima noite de segunda-feira. Bom início.

0: Valeu, Gé!
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Nosso Rancho de Taura, aqui na mais gostosa de ouvir, aqui na Menina de Blumenau, o tempo todo com você. É segunda-feira, dia 8 de junho de 2026, né? Mandar um abraço pro meu amigo João, lá do Bar do João, né? Ali em Gaspar. Viu, gurizada? Semana de acertar as cadernetas aí, né? Inclusive, vale pra mim também, né? É segunda-feira, início de semana, ainda início de mês, coisa boa, reencontrando os amigos, o trabalho, eu meio que trabalhando direto, mas, né? Os amigos se aproveitaram o final de semana, não que não aproveitei, mas trabalhamos bastante lá em Itajaí, já estamos de mala pronta ou refazendo as malas, porque domingo tem Tia Menina ao vivo em Benedito Novo, na Expo Benedito, uma grande festa lá em Benedito Novo, a Expo Benedito e o Tia Menina ao vivo no domingo de manhã, lá na querida cidade de Benedito Novo, aí no Médio Vale, né? Quero mandar um grande abraço pro meu amigo Sargento Prigol, aí da Polícia Militar, acompanhando o programa. Valeu, Sargento Prigol, um grande abraço ao senhor e um abraço também para o Cabo Ferro, né? O Sargento Prigol, né? Parceiraço, acompanhando sempre o nosso programa, Sargento Prigol, que é de Passo Fundo, né? E o Cabo Ferro de Santa Maria, ou vice-versa, né? Ou vice-versa, mas enfim, então um grande abraço aos amigos de Passo Fundo, um grande abraço aos amigos de Santa Maria, no coração do Rio Grande, onde eu fui morar, né? Um abraço ao meu amigo, parceiraço, Sargento Prigol, um grande abraço ao Cabo Ferro, da Polícia Militar, como eu tenho dito, né? Polícia Militar, né? Da nossa região, uma das mais rápidas, atuantes e sobretudo correta, né? Trazendo uma resposta rápida. Inclusive, eu li também alguma coisa, mês de maio, né? Mês de maio passado foi o mês com menos números de homicídio no estado de Santa Catarina nos últimos anos, com salvo engano, né? Pode me corrigir por aqui, mas enfim. Então, um grande abraço ao Sargento Prigol e um grande abraço ao meu amigo Cabo Ferro, parceiraços, né? Que acompanham sempre o nosso programa. Vem chegando, portanto, Porca Véia, no coração do Rio Grande, e depois saudoso Teixeirinha, também saudoso Porca Véia, né? E também saudoso Teixeirinha, cantando Passo Fundo do Coração. Vamos que vamos!

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1: Bueno, e vamos acertando os ponteiros. Agora são 19h30. E mais uma vez, um abraço, portanto, pro meu amigo Sargento Prigol. E um grande abraço também para o Cabo Ferro, amigos da Polícia Militar, que representam aí o nosso Passo Fundo, né? Representam também a nossa querida Santa Maria, a gigante cidade de Santa Maria, né? No coração do Rio Grande. Valeu, Prigol, um grande abraço ao senhor e um grande abraço ao Cabo Ferro também. 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

Bueno, e tamo de volta com o nosso Rancho de Taura nesta noite pra lá de especial de segunda-feira, início de mês e início de semana, né? Manda um abraço para o meu amigo Naninho, para o meu amigo Paulo, para o amigo Marcos, né? E também para os amigos, né? Do Rancho do Cavalo, ali na margem esquerda, onde já estivemos por várias vezes com o nosso Rancho de Taura. E claro, em especial para o amigo Ercílio, de aniversário hoje, o Ercílio do Chega Mais Lanches, né? Valeu, Ercílio, um grande abraço a ti, estimado, nobre amigo, querido amigo, que Deus lhe abençoe, lhe dê muita saúde. Que dê muita saúde para que você possa continuar com esses momentos ao lado dos amigos, da família e desfrutando desta linda vida. Porém, curta, mas linda vida, né? Então, grande abraço, amigo Ercílio. Parabéns, o Ercílio do Chega Mais Lanches. É uma pessoa queridíssima de aniversário hoje e confraternizando com os amigos aí no Rancho Clube do Cavalo, aí na margem esquerda, onde já estive por várias vezes com o nosso time, com o nosso Rancho de Taura, né? E quem sabe daqui a pouquinho com o time também, né? Parabéns, Ercílio, um abraço, parceiro velho. Aproveite. Ah, Ercílio, vai lá e golpeia uma por mim, parceiro. Um abraço também pro meu amigo Naninho, Paulo, Marcos, né? Os demais parceiros aí do Rancho do Cavalo, do Clube do Cavalo. E um abraço também pro meu amigo Barbosa, né? O meu amigo Barbosa, né? Parceiraço também, o Barbosa, cumprimentando, parabenizando o amigo Ercílio do Chega Mais Lanches de aniversário hoje. Bueno, Deus abençoe, muita saúde aí, tá feito? Luciano acompanhando o programa também, valeu Luciano, um abraço, querido amigo, aí no Jordão, o rei do limãozinho, as que tal? O nosso WhatsApp é o 2102-6515, você vai pedindo a sua do lado de lá e nós vamos atendendo do lado de cá.

0: 15 para as 8. Que horas tem? Falta mais ou menos uns 15 para as 8 aí, tá vendo? 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

e tamo de volta com o nosso Rancho de Taura, agora faltando 12 para as 8. Quero mandar um grande abraço pro meu amigo José Luiz de Souza, lá em Brusque, ou Itajaí, né? Na emenda ali, na fronteira, né? No costado. Estão acompanhando o nosso programa também, muito obrigado pelo carinho. Meu amigo José Luiz de Souza, parceiro de muitos anos e sempre acompanhando o nosso Rancho de Taura. Estivemos ontem lá em Itajaí, no CTG Independente da Querência, num grande evento, numa grande festa, e feliz, né, em reencontrar tantos amigos e já carimbando o passaporte para voltarmos ano que vem. Haja vista o grande sucesso que foi esse evento aí, tá bueno? Mudando um pouquinho de assunto, né? Eu quero levar meus sentimentos a toda a família Dias, né? Porque eu até acompanhava, fiquei sabendo hoje pela manhã através do Rodrigo Vieira, né? No jornal, né? No Jornal da Menina, primeira edição, o falecimento do José Dias, que é referência, né? Eu não gosto da palavra que foi referência, né? Que é referência aí no Terno de Reis. E eu também.

Bem, sou um defensor de homenagear as pessoas enquanto estão em vida. E eu tenho feito isso ao longo dos anos aqui. É sempre tocando o Terno de Reis, na época natalina, né? Dando uma prioridade muito grande para a família Dias, que é daqui de Blumenau, né? E tivemos o falecimento, então, do José Dias. Tive a honra em conhecer, inclusive, né, em grandes eventos que eu estive com o José, com a família Dias, há muitos anos atrás, né, até quando trabalhava em Brusque, na outra rádio, né, e depois aqui, estreitos laços de amizade com boa parte da família Dias, né? Com boa parte da família Dias. E então, em meu nome, em nome da filha Pietra, que também gosta muito do Terno de Reis, da minha esposa Iva, eu deixo os meus sentimentos à família Dias. Realmente uma perca irreparável, né? Um ícone, uma pessoa queridíssima. Quem conheceu o José Dias, né, sabe do que eu estou falando. Uma pessoa com extrema educação, uma pessoa muito humilde, muito querida, com muita educação. E o que nos deixa, de certo momento, não sei se cabe para o momento, né, se deixa, né, se existe um momento para deixar que nos deixa feliz, eu acho que não seria esse o momento, mas que tem uma nova geração da família Dias vindo aí, né? Tem uma nova geração. O José vai continuar cantando o Terno de Reis lá no céu, né? E feliz da vida, porque tem aí uma nova geração chegando cantando essa rica cultura aí. E claro, não podia deixar de homenagear essa família querida que eu tanto tenho uma estima e tocar um Terno de Reis hoje, então.

0: faltando 3 para as 8 ou 19 horas mais 57 minutos. 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
6: É o nosso Rancho Letal, agora 8 horas com pontualidade. Mandar um abraço para o amigo Alessandro Menezes. Eu tive a honra em conhecer ontem o Alessandro Menezes, meu amigo lá de Camboriú, né? Parceiraço, esteve no rodeio, embora tudo muito rápido, né, Alessandro? Devido à correria do programa, é um olho no peixe, outro no gato, mas valeu o abraço, amigo velho. Valeu o abraço, uma honra te conhecer e tomar aquele chopp aí contigo no rodeio de Itajaí, né? Querido amigo Alessandro Menezes, sua senhora também, pessoa com extrema humildade, educação, carisma, e com certeza, Alessandro, não vai faltar oportunidade para nós termos uma conversa mais prolongada, amigo velho, uma charla mais campeira, mais longa. Valeu, Alessandro, um abraço, amigo velho, e a honra é minha em conhecer você aí, tá bueno? Cumprimentando também o Onésimo, que baita nome, hein? Onésimo, ligadito com a gente. Onésimo pedindo aí a volta do Tordilho Negro, já está apartada a música aí pra ti, tá bom, amigo velho? 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Mais recado chegando, fala, parceiro, velho.
7: Boa noite, Rafael Luiz, tudo bem? Estamos aqui, ó, reunidos com uma confraternização de aniversário da dona Mari, esposa do nosso amigo Seco. É, pedi uma música aí, comemoração ao aniversário dela. Toca aí As Mocinhas da Cidade pra nós. Estamos aqui ligadão, ouvindo aquela música. 97.5, é nóis. Boa noite, meu amigo.
6: Amém, valeu, um grande abraço. E ele pediu As Mocinhas da Cidade, né? As Mocinhas da Cidade é um clássico, mas elas foram pra cidade e voltaram para o interior, com os filhos do Rio Grande. As Mocinhas do Interior.
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0: Rancho de Taura, agora são 8 horas mais 28 minutos. E mais uma vez mandar um abraço para os meus amigos que estão lá no Rancho Clube do Cavalo, lá na margem esquerda, acompanhando o programa, né? E aí, o pessoal manda foto para cá dizendo: olha, tem uma maionese aqui toda especial, lá pelo, né, por conta do Chega Mais, meu amigo Ercílio. É, e daí manda um retrato, tem um suor do alambique ali também, né? Coisa buena, que maravilha, né? Eu tenho dito, na verdade, já falei por várias vezes, essa frase não é minha, essa frase veio lá de Pomerode, lá da Mary de Pomerode: não tem dia para ser feliz. E os amigos confraternizando nesta segunda-feira, né? Não tem dia para ser feliz. Valeu, Ercílio, mais uma vez um abraço e parabéns, amigo velho, e um amigo Barbosa, e todos que estão por ali nesta noite de segunda-feira, noite adentro de segunda-feira, confraternizando, comungando a amizade, né? Maravilha. Mandar um abraço mais uma vez pro meu amigo Denilson, da Denilson Motos, meu irmão, parceiro, ligadito com a gente. Aquela batatinha frita, né? Pra terem uma ideia, uma batata frita, aí o Denilson fritou um franguinho ali, as coxinhas do frango e tal, e por cima da batata aí, né, tchê? Ah, que tal, Denilson? Um abraço, amigo velho. Valdemar do Salto do Norte acompanhando o programa. Valeu, Valdemar, um abraço, parceiro. Pessoa queridíssima também. E agora eu vou pra região aí do Médio Vale, é porque domingo tem Tchê Menina ao vivo na cidade de Benedito Novo. Domingo tem a Expo Benedito, tem Rodeio Country, são vários shows, várias atrações, e no domingo o Tchê Menina ao vivo aí em Benedito Novo. Quando chegou pra nós, fiquei feliz da vida, né? Olha, Rafael Luiz, domingo, né? Chegou ontem, na verdade, né? Chegou pra nós ontem, né? Eu estava em Itajaí e chegou a informação: ó, Rafael Luiz, domingo que vem, né? Domingo que vem, que dia é? Deixa eu dar uma olhada aqui, domingo que vem, hoje é dia 8, domingo que vem dia 14. É, domingo que vem dia 14, então, dia 14, neste domingo tem Tchê Menina ao vivo em Benedito Novo. Confesso pra vocês, tava louco pra ir pra aquelas bandas lá apresentar o programa, tava bem, com bastante vontade, tem bons amigos para aquela região, né? E tenho certeza que será uma grande festa aí em Benedito Novo, no próximo domingo, dia 14, então, o Tchê Menina ao vivo. É, e você, nosso convidado, será uma grande festança, são várias atrações, rodeio, country, shows e muito mais. E domingão, o Tchê Menino ao vivo em Benedito Novo.
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0: gostosa de ouvir agora, faltando 20 para as 9. 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

vamos que vamos com o nosso Rancho de Taura chegando. Não, ainda tem bastante, né? Ainda tem bastante, não é reta final, ainda tem bastante. Mas vamos agradecendo já o carinho de todos, né? O Valdemar mandando os parabéns para o Ercílio do Chega Mais Lanches. Valeu, Valdemar, um abraço, parceiro velho. E parabéns mais uma vez para o amigo Ercílio. Cumprimentando também os amigos de Itumbiara, Goiás, no centrão do Brasil, né? Aí no meio do Brasil, gigante Goiás, um abraço ao Gilmar Ferreira em Itumbiara, Goiás, acompanhando o Rancho de Taura. Gostei do retrato aí, parceiro, velho. Aquele chimarrão bagual, né? Aquele chimarrão bagual. Depois tu manda o endereço que eu vou te mandar uma erva mate mazute aí pra ti, tá bom, amigo, velho? Vou te mandar uma erva mate mazute aí, tá bom? Dou um jeito de chegar até você aí. Feito! Cumprimentando também o amigo Jair lá em Jaraguá do Sul, acompanhando o programa, Rio Cerro 2, o Rei do Fogo, né? O Jair que trabalha com solda, serralheiro, um abraço, parceiro. E lembrando que neste domingo tem Tia Menina ao vivo em Benedito Novo. O pessoal mandou um monte do WhatsApp aqui, querendo saber o local, né? Amanhã já estará divulgado aí onde será, mas é num centro de eventos aí em Benedito Novo, né? Na Expo Benedito, tem Rodeio Caltra, inclusive, vários shows, várias atrações, sexta, sábado e domingo, né? Sexta, sábado, domingo e domingo Tia Menina. E muito WhatsApp aqui perguntando onde é que é, né? Principalmente em relação ao domingo, completo serviço, bar, cozinha, almoço, e você é o nosso convidado, tá bom? Rafael Luiz manda um abraço pra nós aqui, é amiga Neia, né? Rafael Luiz manda um abraço pra comadre Rose e manda um abraço pra nós, a Neia da Itoupava Central, tá feito? Isto dito, deixo o meu abraço, deixo o meu carinho, deixo o meu muito obrigado, deixo a minha gratidão a todos vocês. E de veras, nos encontramos amanhã às 19 horas para mais um Rancho de Taura. Manda um abraço pro meu amigo Baio, Baio Pintor, pintor na linha automotiva, acompanhando o programa também. Valeu, Baio Pintor. Esse é daqueles que não pintam um carro, fazem uma obra de arte, né? Então, grande abraço ao Baio, Baio Pintor da linha automotiva, acompanhando o programa também. Valeu, Baio. Um abraço, parceiro velho, querido amigo, e uma boa semana aí. O incansável Baio Pintor, né, na linha automotiva, também acompanhando o Rancho de Taura. Feito? Até amanhã, gurizada!

Aí um abraço pro meu amigo Nene, Nene Guinchos, ligadito com a gente. Valeu, Nene. Um abraço, parceiro, velho. Nene Guinchos, ligadito com o Rancho de Taura também.

0: materiais reciclados no país.
1: Você vai ouvir também assistência social e combate à fome.
0: Como programas sociais como Bolsa Família e o benefício de prestação continuada ajudaram a retirar 26 milhões de pessoas da insegurança alimentar.
1: E vamos falar também do seguro defeso, que desde novembro do ano passado já foi pago a 745 mil pescadores artesanais. Natália Kuslink.
2: Os estados do Maranhão, Pará, Bahia, Amazonas e Piauí concentram quase 80% do total de requerimentos do seguro defeso.
0: E ainda dá tempo de fazer a inscrição para o Exame Nacional do Ensino Médio, o Enem.
1: O prazo foi prorrogado para o dia 12.
0: Estudantes de escolas públicas e que recebem o pé de meia têm a inscrição pré-preenchida, mas precisam fazer a confirmação na página do participante.
1: Hoje, na apresentação da Voz do Brasil, Mariana Jungmann e Luciano Seixas.
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1: Dia 5 de junho foi celebrado o Dia Mundial do Meio Ambiente.
0: O Brasil vem reduzindo o desmatamento em todos os biomas nos últimos 3 anos.
1: Parte do resultado foi alcançado com uma cooperação internacional que resultou na retomada do Fundo Amazônia com a participação de 9 países financiadores.
0: Para reforçar o debate sobre a pauta ambiental, até a próxima quinta-feira acontece a Semana Nacional do Meio Ambiente, realizada aqui em Brasília.
1: Hoje, na abertura do evento, autoridades discutiram a importância do Fundo Amazônia e os avanços no Brasil na conservação da floresta.
3: Criado em 2008, o Fundo Amazônia é hoje um dos principais mecanismos de financiamento para ações de proteção e desenvolvimento sustentável na Amazônia, maior floresta tropical do mundo. Além da Noruega, pioneira na contribuição ao fundo, são doadores a Alemanha, Estados Unidos, Irlanda, Japão, Reino Unido, Dinamarca e Suíça, segundo dados do Banco Nacional de Desenvolvimento Econômico e Social, BNDES, responsável por gerir o fundo. Em 18 anos de existência, mais de 5 bilhões de reais foram investidos em 153 projetos. As ações envolvem comunidades tradicionais, povos indígenas, agricultores familiares e outras comunidades que atuam na proteção e no desenvolvimento sustentável da Amazônia Legal. Só nos últimos 3 anos, a média de investimentos subiu para mais de 1 bilhão de reais, como destaca a diretora socioambiental do BNDES, Tereza Campelo.
4: O que nós fizemos ao longo desses 3 anos e meio é absolutamente diferenciado com relação ao que nós conseguimos fazer na história. É um dado de, assim, muito, muito representativo de tudo que a gente vem fazendo na área de floresta, na área de biodiversidade, de desenvolvimento sustentável.
3: Para o ministro do Meio Ambiente, João Paulo Capobianco, os números são resultado de um trabalho conjunto do governo do Brasil para fortalecer a conservação da floresta e o desenvolvimento sustentável na região.
5: É uma opção que o Brasil fez por, de fato, transformar a sua economia, encontrar uma rota própria de descarbonização, e tudo isso aconteceu com os desmatamentos registrando os menores índices da história, com o restauro florestal registrando os maiores índices da história, com a redução de incêndios com os maiores índices da história.
3: Os resultados e experiências de projetos apoiados pelo Fundo Amazônia são parte da exposição Afluentes, Caminhos e Histórias do Fundo Amazônia, que está em cartaz na Biblioteca Nacional de Brasília. A visitação é gratuita e segue até 12 de junho. Reportagem Gabriela Noronha.